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0: Muito obrigado, Feitape!
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0: Joga a mãozinha pra cima, joga a mãozinha pra cima. Vamos cantar com o PCD.
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0: Beleza?
1: E vale!

sabe aquele papo de bar? 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Aquela pessoa que tá sofrendo, deprimida. Vem cá, meu amigo, meu caso é diferente. Eu até tô sofrendo, mas eu tô vivendo.

0: Muito obrigado.
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0: Unilo Rufi e Traia Véia. Mais ou menos assim.

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0: a seus irmãos, César e Maurício.
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0: Simbora!

cima! 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

O original vocês sabem qual é, né? Lauana Prado Raiz é o nome. Quem sabe canta comigo assim, ó. O deserto

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muito bom dia, começando mais um programa Bom Dia Verdes Campos, aqui na programação da 97.9 FM, Rádio Verdes Campos, Alex Zeller na sua companhia.

Agora são 5 horas e 52 minutos, 5h52, manhã desta segunda-feira, mais uma semana se iniciando. Hoje, último dia do mês, dia 31 de agosto de 2026. O pessoal já tá ligadinho com a gente, obrigado pela companhia, minha amiga Noeli Machado. Noeli Machado aí de Canela botou a corda, gente. Bom dia, tá na hora, é isso aí, bora lá. 5 horas e 52 minutos. Vamos lá então, chegando mais música, chegando mais sucesso aqui na programação da Verdinha, Verdes Campos 97.9, a sua melhor companhia.

Agora são 5 horas e 58 minutos, 5 e 58, manhã da segunda-feira, você ligadinho com a gente na Verdes Campos, 97.9 FM. Mande o seu recado através do 54999-270-979. Eu tô aguardando, hein? Daqui a pouco mais, final do programa, tem o sorteio. Hoje tem o sorteio do kit da Erva Mate Elaci. Aqui na programação da Verdes Campos 97.9 FM. Dá tempo ainda, hein? Dá tempo de você mandar o teu recadinho e concorrer ao kit aí, então. Tá certo? Vamos aí para um bloco de patrocinadores aí que colam a marca junto com a Verdinha. Já, eu tô de volta aí na sua companhia. Agora 6h58.

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1: 5:59.
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6h05, estamos de volta na sua companhia. Obrigado pela companhia, você que está no Vale do Paranhana, na Serra Gaúcha, no litoral, na Grande Porto Alegre, onde quer que você esteja, no seu carro, no trabalho, a caminho do trabalho, ou até mesmo ainda por casa, né? Você que está curtindo aí pelas ondas da 97.9 FM ou até mesmo pelo aplicativo. É sempre um prazer fazer parte do seu dia. E a gente traz muita música, muita informação para você na manhã desta segunda-feira, dia 31 de agosto de 2026. Temperatura entre 14 e 16 graus. Mais um mês que se vai, né? Mais um mês que está acabando. E para você, como é que foi o mês de agosto? Foi bom? Foi ruim? Dá para melhorar? Bora lá então. Setembro está só começando. E setembro é aquele mês cheio de atrações, né? Tem a Semana Farroupilha, tem o desfile de 7 de setembro. Bora lá, que venha setembro a partir de amanhã então. 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

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Um alusão muito especial aí pro Clóvis e pra Janice. 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Parabéns aí pro Clóvis, pra Janice, um abração pro meu amigo Claurício Hagen, o popular Foguinho. Bora lá então, daqui a pouquinho eu trago as participações, já tá cheio de luzinha verde piscando aqui, daqui a pouquinho eu trago as participações, nós vamos agora com o Candeeiro K, no fim do mundo.

0: Muito bom dia, agora 6 horas e 14 minutos, programa Bom Dia Verdes Campos. Vamos aí para as participações dos ouvintes que estão ligadinhos com a gente aí. Ah, quem mandou mensagem, bom dia, é o Marcos de Igrejinha, toca uma do grupo Cordiona na Moda Véia. Um abraço, obrigado pela companhia aí, o Marcos. Também a Elia Martins aí de Linha Café Três Coroas. Bom dia, Ruma Rolante, ligada na Verdinha. Obrigado pela companhia. Noeli Machado mandou para mim aqui um abraço para vocês aí, para tudo de bom. E ela mandou a frase aqui, ó: chimarrão é com a erva mate e laci. Sorteio hoje no final do programa, ganhador aí do primeiro kit aí da erva mate e laci, térmica, cuia, bomba, um quilo de erva e também um cevador. Quem mais está ligado com a gente? Meu amigo João de Canela. Vamos rodar o áudio aí do João. Bom dia, João.
1: Bom dia, Rádio Verdes Campos. Bom dia, Alex.
0: Bom dia.
1: Está na música São Francisco, Terra Boa. Me ofereceram para meu neto Antônio, Anitta, para minha esposa Marlene, para o Jefferson, que estava almoçando lá ontem com vocês. E para todos os meus amigos e ouvintes dessa rádio maravilhosa. E para vocês, locutores aí da rádio. Um grande abraço. É o João da Celular Canal.
0: Show de bola, João. Vamos rodar já aí para os netos aí, então pode deixar. Quem mais está ligado com a gente? Mandar uma alusão especial aí para o Paulo Deren. Paulo Deren aí em Nova Hartz, que está ligado com a gente. Obrigado pela companhia, obrigado pela sintonia, Paulinho. E a Baiana. A Baiana também está lá com o Paulinho lá. Estão preparando os quitutes, eles que estão sempre aí na Rua Coberta, aí, né? Na Feira da Rua Coberta. A Baiana que prepara aquelas delícias lá. O Paulinho dele saiu de Nova Hartz para trabalhar na Bahia. Adivinha. Na volta trouxe uma baiana junto para ele. Esse aí é malandro, né, Paulinho? Show de bola, grande amigo Paulo Deren. Obrigado pela companhia. Também quem está ligado com a gente é o Catelão Cristiano aí em Gramado, me mandou uma foto. Sorria, pois tu acordou. Ore, tome teu chimarrão e viva o dia. Bom dia, segundamos. Isso aí, segundou na companhia da Verdes Campos. Bora lá então, os serranos num bugio. Aquele bugio bem chacoalhado, que nem os outros.

0: Agora são 6:21, segunda-feira, dia 31 de agosto de 2026. Temperatura entre 14 e 16 graus aí no Vale dos Sinos, Vale do Paranhana, na Serra Gaúcha e também na Grande Porto Alegre. Você ligado com a gente, obrigado pela companhia, obrigado pela sintonia. Não mandou tua mensagem ainda, dá tempo, hein? 54999-270-979. Dá tempo de você concorrer ao kit Erva Mate Elaci. Basta você mandar ali a frase chimarrão é com a Erva Mate Elaci. Ali pelas 6h50 estarei sorteando este kit aí hoje. Um dos ouvintes leva o prêmio aí então, tá certo? Bora lá, 6h22, vamos aí para um bloco de intervalo. Aí os patrocinadores que colam a marca junto com a Verdinha. Volto já já na sua companhia. Campos 6:23.
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Segunda-feira, dia 31 de agosto de 2026, temperatura entre 14 e 16 graus. Já mandou tua mensagem? Já mandou o teu alô? Ainda não? Tá esperando o quê? Tá na estrada, tá no trabalho, tá em casa? Manda mensagem pra mim e me diz de onde você está curtindo a Verdinha. Bora lá então, chegando mais música, chegando mais sucesso aqui na programação, chegando Mano Lima, é, rotando a grama na boiadeira. Bora lá com o Mano Lima, já já eu tô de volta na sua companhia.

0: 6:37, segunda-feira, dia 31 de agosto de 2026. Que bom ter você na companhia, que bom ter você sintonizado na Verdinha, a rádio que eu sempre quis. Quem tá sintonizado é o meu amigo Borrachudo. Bom dia, Alex, é o Borrachudo de Nova Hartz. Uma boa segunda-feira, uma ótima semana para todos, que Deus nos abençoe. Um grande abraço, um abraço para ti, para toda a família, para todo o pessoal aí, grande amigo Borrachudo aí de Nova Hartz. Ligado também a Lina de São Leopoldo. A Lina mandou um recadinho pra gente, vamos ver o que, que a Lina mandou. Bom dia, Lina!
1: Queria participar do sorteio da erva Elaci e oferecer uma música para vocês da rádio para todos os ouvintes. É a Lina de São Leopoldo.
0: Tá certo, vai participar com certeza. O importante também é o pessoal mandar a mensagem com a frase, tá? Eu coloco no sorteador ali. Ele vai buscar todos os participantes que colocaram a frase ali. Então, sempre é importante mandar chimarrão é com a erva mate Elaci, para na hora do sorteio, do sorteador, ele buscar essa informação e eu poder fazer o sorteio e você estar participando, tá certo? Quem tá ligado também é o Joel Pinto. Bom dia, Alex. É o Joel do estacionamento. Eu tô aqui no estacionamento escutando a Verdes Campos. Uma boa semana para você, Alex. Te esperei ontem na corrida, tu não apareceu. Não, não. Não dá, Joel. Não dá. Não tem mais pulmão para isso. Não aguenta mais. Para caminhar já é uma dificuldade. Imagina para correr. Brincadeira, Joel. Uma boa semana para ti. Tudo de bom. Ô, Joel, mesma coisa. O Inter jogou ontem, Joel. Não sei, Joel. E aí, o Grenal, como é que vai ser? Depois do final de semana, depois da rodada do final de semana aí, como é que vai ser esse Grenal aí? Me fala aí, Joel. Você, gremista colorado, me diz aí, qual que é a perspectiva pro Grenal no final de semana, na quinta-feira? Que vençam menos ruins, seja mais ou menos isso, né? Bora lá então, chegando mais música, chegando mais sucesso. Pessoal aí que pediu a música Alemã. Chegando aí os 5 Fritz Perigosa. E nada linda.
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0: 6:43, 6:43, e você tá sabendo?
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0: Começou a Expo Inter. A Expo Inter teve várias atrações, entre elas arremesso de espiga de milho e cuidados com a saúde nos Jogos Rurais da Expo Inter 2026. O Senar promove brincadeiras abertas ao público, enquanto o programa Saúde no Campo oferece as orientações. Vamos aí para um bloco de patrocinadores, os patrocinadores que colam a marca junto com a Verdinha.

0: 6h40.
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3: E o café? Ele aumenta a pressão? Bom, aí depende. O café contém cafeína, que é uma substância que pode provocar um aumento temporário da sua pressão arterial, principalmente se você não tem o hábito de consumir café regularmente. E esse efeito costuma durar entre 30 minutos até 2 horas. Mas eu tenho uma boa notícia. Para a maioria das pessoas que toma seu café diariamente, o organismo desenvolve uma adaptação. Isso significa que um consumo moderado de 2 a 4 xícaras por dia geralmente não está associado ao aumento permanente da sua pressão arterial. O grande problema aqui não costuma ser o café, não. Muitas vezes é o excesso de açúcar, o cigarro, o sedentarismo, o estresse, o excesso do sal e o sobrepeso, que tem um impacto muito maior sobre a nossa hipertensão. Se você já tem uma pressão alta, não precisa eliminar o café por conta própria, não. O ideal é observar o seu organismo e como ele reage em relação ao café. Medir a sua pressão regularmente, conversar com um profissional de saúde para receber orientações individualizadas. Então, aqui fica a minha dica. O café, quando consumido com moderação, dificilmente é o vilão da pressão alta. O verdadeiro segredo aqui está no equilíbrio dos hábitos de vida. Eu sou Leila Alves, nutricionista, e este foi mais um Minuto de Saúde. Até o nosso próximo encontro. Ah, e não esqueça, o seu corpo não entende promessas, ele entende escolhas.
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5: 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E o ganhador? Quem será o ganhador? Sorteador já fez o sorteio, já tá aqui os quatro números finais do ganhador. Deixa eu conferir quem que é o ganhador. Eu vou com uma música aqui do São Francisco, Você Merece o Oscar. Na volta eu já falo quem que é o ganhador e aí nós vamos aí para o horário eleitoral gratuito.
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0: E o ganhador? Quem foi o ganhador, então, do sorteador? Decidiu aí que o ganhador, entre todas as participações, foi o final 1274. 1274. Quem que é o 1274? Vamos conferir. O 1274 é o João de Canela, ganhador aí do kit da erva mate Elaci. Rapidão, vamos ver o que, que a nossa amiga mandou para nós aqui, a nossa amiga, a Irani. Bom dia, Irani.
1: Bom dia, Alex. Tudo bem contigo? Também quero participar da promoção da erva Elaci. Irani do Nova Hats.
0: Tá certo.
1: Música aí do teu programa são todas boas. Curto bastante essas músicas que tu coloca. Ofereço para todos os ouvintes, para o meu filho Ramon que está ouvindo e para vocês todos aí da rádio. Uma boa semana e um bom dia.
0: Tá certo, então.
1: Obrigada.
0: Brigadão aí, brigadão. Irani de Nova Hartz, o Joel botou, não sei como é que foi o placar, tava trabalhando, me conta, Joel, um jogou bem e ganhou, um jogou mal e ganhou, e o outro jogou mal e perdeu, foi mais ou menos esse o resultado, Joel. Valdomiro mandou pra nós aí também, gente, agora não dá mais tempo, agora entrou 5 mensagens, eu tenho que ir pro horário eleitoral gratuito, infelizmente eu preciso rodar o horário eleitoral gratuito, nós temos o horário certo, 7 horas é o horário do programa eleitoral gratuito, eu volto amanhã de manhã, a partir das 5:30 da manhã na sua companhia, tá certo? Obrigado pela companhia, obrigado pela sintonia de todos vocês. Amanhã eu tô de volta, daqui a pouquinho o pessoal entra em contato aí com o final 1274, que é o nosso amigo o João aí de Canela, que é o ganhador. Alôzão, Valdomiro Schnitzel, obrigado, Daniel, a Terezinha, o Nelson, o pessoal que mandou áudio aí e não vai dar tempo de rodar. Amanhã de manhã eu tô de volta a partir das 5:30 na companhia de vocês. Obrigado pela companhia, obrigado pela sintonia. Até amanhã de manhã, se Deus assim permitir, se Deus assim quiser. Amanhã de manhã cedinho eu estou de volta. Na sequência você fica com Alessandro Martins e o programa Fatorama. Música.

0: 6h57.
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0: 7:25, temperatura em Porto Alegre na marca dos 17 graus.
1: 7:25.
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Olha a hora, povo amigo, 7 horas 28 minutos. Estamos na manhã da segunda-feira, último dia do mês de agosto, portanto, 31 de agosto de 2026. Tempo bom por enquanto, temperatura na marca de 12 graus. Daqui a pouco a gente confere como vai ficar a previsão do tempo para o dia de hoje, né, para esse começo de semana. 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Vamos ao nosso pitaco do dia. Falando um pouquinho de política, né? Já que acabamos de ouvir aí o horário eleitoral gratuito. A Justiça Eleitoral dispõe aos nossos leitores o sistema DivulgaCand, uma ferramenta aberta que permite consultar informações sobre os candidatos que disputam as eleições deste ano. Entre os dados disponíveis estão o registro da candidatura, a prestação de contas, bem como a declaração de bens de cada candidato. Uma rápida visita ao sistema é suficiente para revelar histórias que parecem ter saído diretamente dos antigos episódios de Acredite Se Quiser, lembra? Sem citar nomes, é possível encontrar situações difíceis de compreender. Há candidatos que exibem nas redes sociais uma rotina cercada de carros sofisticados e imóveis aparentemente valiosos, mas que apresentaram declarações de bens inferiores aos de muitos trabalhadores das classes mais baixas do nosso Brasil. Em outros casos, imóveis aparecem registrados com valores que desafiam qualquer lógica do mercado. Tá aí para todo mundo ver, né? Vai lá no... O nome do aplicativo, eu vou repetir para você aqui, ó, DivulgaCand, tudo junto, DivulgaCand com D mudo no final. 7 horas 31 minutos, esse é o Fatorama aqui na nossa Verdes Campos.

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1: Para conferir a previsão do tempo, e o Rio Grande do Sul terá virada no tempo após os temporais. Instabilidade retorna ao território gaúcho, principalmente a partir de amanhã, terça-feira. Nosso estado deve ter uma semana de tempo estável após os fortes temporais que atingiram o território gaúcho nos últimos dias. Teve o caso, né, aqui pertinho de Canela, onde mais de 240 residências precisaram fazer algum ajuste no telhado, devido à chuva de granizo que caiu na noite de sexta-feira e também os ventos fortes que sopraram. Conforme a Climatempo, a previsão indica retorno do sol na maior parte do estado. No último dia de agosto, ainda teremos instabilidades. No entanto, uma virada no tempo é esperada a partir de terça-feira. A semana iniciará ainda sob efeitos das instabilidades do fim de semana, especialmente na região norte do estado, na metade norte. Esta segunda-feira promete acumulados significativos de chuva e temperaturas amenas. As regiões noroeste, norte, nordeste e serra permanecem com condições favoráveis para tempestades. Além de chuva intensa, não se descarta descargas elétricas, queda de granizo e rajadas de vento que podem chegar aos 90 km horários. A previsão também indica pancadas de moderadas a fortes no centro-norte, além das regiões dos vales, região metropolitana da Grande Porto Alegre, litoral norte, sul e Costa Doce. As temperaturas máximas vão variar entre 13 na mínima e 22, enquanto as mínimas devem ficar entre 12 e 18. Portanto, setembro começa com uma virada no tempo. A partir de amanhã, a tendência é de redução gradual da instabilidade estado afora. A lua é cheia e a estação do ano é o inverno. Sete horas 33 minutos, devido a um ventinho que está soprando aí fora, você que está se preparando para sair de casa, deve sair um pouquinho abrigado, né? Não dá para sair muito alavante, não, porque a sensação térmica, ela passa a impressão de que está mais baixo do que os 12 graus que assinala o termômetro da Verdes Campos neste momento. Eu sou Alessandro Martins e vamos ao nosso Tour News pelas manchetes e notícias mais relevantes na ótica do programa. No final da tarde de sexta que passou, foi sepultado no cemitério Morro Pelado, em interior de Taquara, o corpo do senhor Adelino Félix de Souza, mais conhecido como Negão do Internacional. Esse cidadão carismático tinha 112 anos de idade. 112 anos. Adelino cresceu em meio a 10 irmãos e 8 irmãs. Olha o tamanho da família, né? Eram, portanto, 18. Chegou à localidade de Morro da Pedra, no interior de Taquara, em 1966 e teve sua trajetória marcada pelo trabalho no campo e também em pedreiras. Apaixonado pelo Inter, em 23 de abril de 2023, ele viveu um dos momentos mais marcantes da sua vida. Ele assistiu pela vez primeira, aos 109 anos, uma partida do time do coração. Foi no estádio Beira-Rio. Naquele dia, o Inter enfrentou o Mengo, né, o Flamengo, e venceu de virada por 2-1. O carisma e a paixão pelo clube foram marcadas, né, em sua vida. Foram marcas registradas desde velho, deste velho colorado, e que Deus lhe dê o descanso eterno. 7 horas e 35 minutos. O vereador Nene Abreu, de Canela, realizou a entrega oficial de uma emenda impositiva no valor de R$ 25 mil reais, destinada à Escola Municipal de Ensino Infantil e Ensino Fundamental Balduino Boelter. Além do ato formal, o vereador aproveitou a oportunidade para visitar a instituição de ensino e conferir de perto a estrutura do educandário, que fica na linha São Paulo, interior de Canela. Os recursos vão viabilizar aquisição de materiais permanentes e equipamentos para a infraestrutura do colégio. O objetivo principal é proporcionar melhorias no ambiente escolar e qualificar as condições de atendimento aos alunos da rede pública municipal. Obras de revitalização dos pórticos de Gramado iniciam esta semana. O prefeito Nestor assinou o contrato para a prestação dos serviços de revitalização dos dois pórticos de Gramado, localizados nas rodovias 115 e 235. A empresa responsável pelos trabalhos será a LS Empreendimentos, vencedora do certame licitatório, e que terá o prazo de 4 meses, ou 120 dias, para concluir as intervenções junto ao pórtico da RS 115, na Várzea Grande, e também 5 meses, né, para finalizar os serviços no pórtico da IRS 235, próximo ao bairro Casa Grande. O investimento total nas obras será de R$ 548.268,88, sendo que R$ 389.864 são provenientes do contrato de repasse firmado junto ao Ministério do Turismo. E R$ 158.404,88 são oriundos de contrapartida do município de Gramado. O representante da empresa LS Empreendimentos, senhor Lucas da Silva, destacou que os trabalhos devem iniciar nos próximos dias, ao dizer que vamos mobilizar equipes e maquinário para começar os serviços o quanto antes. Cabe destacar que a prefeitura cobrou danos da empresa responsável pelo caminhão. Contudo, a revitalização dos dois pórticos já estava programada, antes mesmo do acidente que acabou danificando a estrutura do pórtico mais tradicional da cidade, aquele ali nas proximidades da Polícia Rodoviária Estadual. Cobramos os danos da empresa responsável pelo caminhão e agora vamos fazer uma reforma completa nas duas estruturas, que são portas de entrada da nossa cidade, e verdadeiros cartões postais fotografados por milhares de turistas que nos visitam mensalmente, destacou na ocasião o prefeito Nestor. Com relação às intervenções nos pórticos, sobretudo esse da 235, o escoramento preventivo para garantir a total estabilidade do monumento e a segurança dos operários e toda a área que será isolada e também a cobertura receberá um escoramento duplo na execução das vigas principais. Reconstrução de elementos, a viga em arco superior no sentido Gramado Nova Petrópolis, danificada pelo impacto, será demolida e reconstruída com concreto usinado. Também a questão do reforço de sustentação, cabe destacar que serão implantadas 2 novas sapatas de fundação em concreto armado e 2 novos pilares verticais para distribuir o peso da cobertura e dar instabilidade ou estabilidade ao pórtico. Nas paredes de cobertura, que serão feitas de tijolos maciços afetados, eles serão refeitos com técnicas de travamento mecânico. O telhado colonial passará por substituição dos elementos de madeira que foram danificados e a recomposição das telhas cerâmicas. No que tange à questão da segurança na fachada, o tradicional vestimento rústico de pedras de basalto irregular será reposto nos locais afetados. As pedras receberão um sistema de fixação reforçado por grampos metálicos de encoragem fixados com chumbador químico. Além disso, a rede elétrica será refeita para atender às normas vigentes. Banheiros públicos também é uma prioridade. Aplicação de uma impermeabilização para evitar a infiltração no local, substituição de madeiras deterioradas, revisão da cobertura e forros, com substituição de peças danificadas, substituição da rede elétrica para atender às normas vigentes, além da pintura do pórtico e dos banheiros. Nunca é demais, né, destacar as fotografias, né, as filmagens e fotos que são feitas, ainda mais em tempo de celular, na mão do turista. Então, vem boa hora, né, essa reforma e esse enquadramento à legislação legal, sobretudo no que tange a questão do PPCI, por parte da administração, para com os pórticos da cidade de Gramado. Operação Fios e Cabos finalizou com 5 estabelecimentos vistoriados, né, fiscalizados em Parobé. Esta ação policial, realizada na semana que passou, resultou na condução de 2 responsáveis à delegacia de polícia. 4 termos circunstanciados e 3 notificações por irregularidades também foram encaminhadas às autoridades. O trabalho reuniu órgãos de segurança e fiscalização para verificar a regularidade de locais que comercializam materiais recicláveis e sucatas. As equipes verificaram a procedência dos materiais encontrados nos estabelecimentos e possíveis irregularidades relacionadas às redes de energia elétrica e telecomunicações. 2 responsáveis foram conduzidos à DP, Também foram confeccionados 4 termos circunstanciados e emitidas 3 notificações relacionadas à ausência de alvará de funcionamento, bem como a outras irregularidades constatadas nos locais. A operação também identificou situações relacionadas ao furto de energia elétrica. Conforme os órgãos envolvidos, os casos serão encaminhados para o procedimento cabível. A operação Fios e Cabos tem como foco a prevenção e a repressão de irregularidades e crimes relacionados ao comércio de materiais recicláveis e sucatas. Parabéns, né, a essa operação, porque só tem furtos e roubos, né, quando tem receptador, quando tem gente que compra. Então a polícia tem que fazer isso mesmo, tem que agir na fonte. À medida em que dificulta o comprador, o ladrão perde a vontade, né, perde o interesse. Faltando 18 minutos para as 8 da manhã, 18 para as 8, e a hora da gente dar uma passadinha pelas manchetes estaduais relativas a esta segunda-feira, 31 de agosto. 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Justiça condena homem por forjar vínculo de trabalho para a sobrinha ingressar no curso de medicina da Universidade Federal de Santa Maria. Caso Oliver. Pais viram réus por morte de menino de 3 anos. Isso aconteceu em Viamão, na Grande Porto Alegre. Com cerca de 400 casas danificadas por temporal, com granizo, município de Gramado decretou situação de emergência. Daqui a pouco mais a gente vai, inclusive, destacar com mais detalhes, né, esta notícia. E IP Saúde reajusta honorários de médicos conveniados, né? Já estava passando da hora, né? Já nas manchetes nacionais e internacionais, novo ciclone extratropical se forma entre o Rio Grande do Sul e Santa Catarina. Deve alcançar, inclusive, o Paraná no dia de hoje, né? Fora de casa, a Inter perde para o Bahia por 3-2 pelo Campeonato Brasileiro. Está ficando complicadíssima a vida do Internacional. Os comentaristas, inclusive, já trabalham com a possibilidade de um rebaixamento caso não ocorra um milagre na sequência, né? O Inter já está 9 partidas sem vencer no campeonato. Por outro lado, na Arena, a Grêmio venceu a Chapecoense por 2-1 pelo Brasileirão. Também é destaque, Desenrola Brasil termina hoje. E é importante você conferir quem pode renegociar dívidas e como fazer. O prazo final, portanto, é hoje, 31 de agosto. Ainda nas manchetes, após decreto de Trump, Google Maps mostra Lago Ontário como Lago América nos Estados Unidos. Líder supremo do Irã pede união do mundo islâmico contra os Estados Unidos e Israel. Ministro Dias Toffoli adia julgamento do registro da candidatura de Renan Santos e aponta indícios de irregularidade. São algumas das manchetes que merecem destaque aqui no nosso Fatorama, quando faltam 15 minutos para as 8 da matina.

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E as obras do novo Centro Administrativo de Santa Maria do Herval estão a todo vapor e avançando, né? De acordo com a administração municipal, a etapa de lavagem do telhado e das aberturas, além da limpeza interna, já foi concluída. Atualmente, as equipes trabalham nas adaptações necessárias para transformar o espaço em um centro administrativo, enquanto os serviços de pintura também estão começando. Entre os trabalhos já realizados estão a construção de uma rampa de acesso e a instalação das estruturas de fossas, filtros e sumidouros que já estão prontas. São as obras aqui no vizinho município de Santa Maria do Herval, do novo centro administrativo do município. 7:46, Serra lidera a participação no pavilhão da agricultura familiar da Expo Inter, um dos pavilhões que eu mais gosto de visitar quando vou até a Expo Inter, é exatamente esse pavilhão da agricultura familiar. E agora a gente vai conferir a importância da feira para as agroindústrias, pois a edição reúne 509 expositores no Parque de Exposições Assis Brasil, em Esteio, na Grande Porto Alegre. O pavilhão da agricultura familiar da Expo Inter, que iniciou sábado passado e vai até o próximo dia 6 de setembro, tem 115 estandes de empreendimentos aqui da Serra. Só aqui da Serra são 115. Ao todo, a 49ª edição do evento reúne 509 expositores neste espaço. Quase um quarto dos inscritos é da nossa região serrana, ou seja, 22,6%. Além das agroindústrias, que respondem por 400 estandes, estão presentes no Parque de Exposição Assis Brasil comerciantes de artesanato rural, indígena e quilombolas, além de plantas, mudas e flores e também de cozinhas com pratos tradicionais. Segundo lista fornecida pela Expo Inter, as cidades com representação em destaque no pavilhão da agricultura familiar são Bento Gonçalves, com 15 expositores, seguida por Soledade, que tem 10 participantes, e Pelotas vem na sequência com 9. Considerando apenas os municípios da Serra, figuram entre os mais presentes, além de Bento, Bom Jesus, com 8 negócios, e Caxias do Sul e Gramado, com 7 cada um. Portanto, tem 7 agroindústrias gramadenses participando do pavilhão da agricultura familiar lá na Expo Inter. No ano passado, a feira registrou um recorde de 1,1 milhão de visitantes, mas houve queda de 45,5% no volume de negócios, com 4,4 bilhões gerados em relação a 2024. Por outro lado, o pavilhão da agricultura familiar movimentou R$ 13,6 milhões, demonstrando um crescimento superior a 25%. O espaço tem, neste ano, uma estrutura coberta de cerca de 2 mil metros quadrados. Todos os estandes possuem numeração para identificação e o mesmo tamanho, ou seja, 1,80 m de frente por 2,5 m de profundidade. De acordo com o diretor do Departamento de Agroindústria Familiar da Secretaria de Desenvolvimento Rural, senhor Maurício Neuas, em uma área específica foram posicionadas câmeras frias, e um depósito seco para armazenar os alimentos conforme a necessidade de cada item. Ele também afirmou que entre as novidades está um espaço de mezanino, onde está acontecendo o 14º Concurso de Produtos da Agricultura Familiar. A competição premiará primeiro, segundo e terceiro colocado em 22 categorias, que além das tradicionais, há novas modalidades como melado batido, olha só, melado batido, doce cremoso de figo, erva mate, queijo autoral e queijo artesanal serrano. O diretor destaca que a Serra Gaúcha é a região do nosso estado que concentra a maior participação de agroindústrias na feira, um reflexo puro de sua atuação consistente neste segmento. A Expo Inter é a maior das nossas feiras, entre as mais de 160 que faremos esse ano. É o pavilhão da agricultura familiar, a cada ano tem se tornado um sucesso maior em vendas. É um espaço também de passeio, onde muitas famílias que se mudaram para a região metropolitana
voltam às suas origens do campo. Para a agroindústria, é a maior vitrine, tanto para vendas quanto para prospecção de clientes. Ainda em relação a este marco para as agroindústrias, além de comercialização, o que contemplam, colhem e tratam de melhor. As agroindústrias atendem lá na Expo Inter como uma oportunidade para trazer o turista até a região após o contato no evento. Essa é uma das estratégias da Casa Zotes, por exemplo, lá de Bento Gonçalves, que participa da feira desde 2021 e vai para mais uma desde o último sábado, né, participando. Em 5 edições, o empreendimento, chefiado pelo enólogo Daniel Zotes e também pelos familiares, conquistou diferentes distinções. Logo no ano de estreia, foram primeiro lugar na categoria Vinho Tinto Fino Seco, no concurso de produtos da agroindústria familiar, com o rótulo de Merlot. As pessoas passam a conhecer a marca, mas também as convidamos para visitarem nosso ecoturismo. Conquistei vários clientes desta forma, disse ele. A Expo Inter é uma vitrine para a nossa vinícola, definiu o sócio proprietário, que cultiva área de 2,5 hectares. A empresária quer transformar o atendimento

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10:08, bom dia para você que tá comigo na Verdinha. Vou falando por aqui, seguindo, para você que tá grudado sempre com a Verdes Campos, nossos patrocinadores, hein? 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Indústria Musical e o Aviãozinho, bom dia!

Tá aí o som do Leonardo, Água de Coco, você conferindo na Verdinha, 10h16, bom dia pra você. Leandro Esquerdinha tá ligado com a gente, aquele bom dia, todo esperto, quem mais tá por aqui participando da Verdinha? Meu amigo Luísio, aquele abraço. Glaciano Wagner tá por aqui também, a Marisa Regina Halber sempre com a gente, abraço pra você. A Terezinha, Terezinha, abraço pra ti, a Ana Maria Baldiceira também já mandou aquele alô, e a Aralina do Cortivo também tá por aqui, quem mais tá participando na Verdinha? A Mari Correia Farias, valeu, Loni Becker, Noeli Machado de Canela, a Rose Baques, oi Rose, a Jaqueline, quem mais tá por aqui? O Davi, a Rose também estão com a gente, quem mais? O Luiz, abraço, obrigado pela sintonia de vocês. Sorriso lindo, louca! Ah, o Davizinho tá de aniversário hoje, parabéns, felicidades, muitos anos de vida, colhendo mais uma abóbora no candeeiro da vida.

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1: Recordando na cápsula do tempo aqui no nosso túnel, é pra matar a saudade. Sangue Latino e as suas grandes canções. Isso que é antigo, hein? Isso que é anos 80 ainda, gente. 10h28, bom dia pra você ligado na Verdinha.

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Os Baileiros com o Bailaço, meio bruta.

0: 10h42, bom dia pra ti que tá comigo aqui ligado na Verdinha, mandando aquele teu alô, aquele recado, participando com a gente. Como é bom demais ter sua companhia. Angélica, obrigado pelo alô, tá ligada com a gente na cidade de Igrejinha. Luciano Leschner, sempre na Verdinha, aquele grande abraço, obrigado pela companhia. Popular prefeito da Renânia, Luciano, velho, abraço pra ti. Quem mais tá por aqui ligado comigo? Minha amiga Luísa. Oi, Lu, abraço pra você, obrigado pelo alô, tá sempre ligada com a gente. Quem mais tá por aqui? Oi, Fátima, bom dia pra você. Obrigado pela companhia também. A Márcia mandou bom dia. Quem mais tá por aqui ligada na Verdinha? Rose Bach, sempre na companhia. Oi, Rose.
1: Bom dia, câmera.
0: Bom dia.
1: Tudo bem?
0: Tudo ótimo.
1: Ótimo início de semana.
2: Igual.
1: Quero a música Perigosa e Linda para minha irmã Kátia Moraes, a minha amiga Rose Hartz e pro meu genro Jairo, que trabalha na Secretaria de Obras de Igrejinha, que ele gosta muito de escutar a Verdinha também. Um abraço, guri.
0: Valeu, valeu. Um abraço pra ti. Obrigado pela companhia, tá? Tá na sintonia. Quem mais tá comigo por aqui? Tem o alô aqui da minha amiga Leila já. Tá saindo o teu verbo.
3: Bom dia, câmera. Leila bom aqui dia. Da Sapiranga. Gostaria de ouvir a música da Marília Mendonça, Estrelinha. Se for possível.
0: Ô, campeã.
3: Se for atendida, ficarei muito feliz.
0: Abraço, vou campear. Ela não prometo que eu consiga pra ti, mas vou campear, tá? Fátima, bom dia pra você. A Genor também mandou aquele alô. Joãozinho, obrigado pela sintonia. Danúbio Azul.
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0: Vamos lá, você ligado comigo na Verdinha 10h50. Bom dia pra ti em casa, no trabalho, curtindo a Verdinha, né, minha amiga Jéssica? Alô pra ti, obrigado pelo teu alô. Rodrigo mandou aquele bom dia, tô ligado nessa rádio que é demais, Verdes Campos, parabéns. Músicas que fazem a gente recordar, uma nostalgia total. Valeu, garota. Pedrinho mandou por aqui, bom dia. Parabéns, Verdes Campos. Rádio que é demais, vocês, queridos ouvintes, que são demais.
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14: Vamos lá, você curtindo com a gente, nossa Verdinha, mandando alô, recado, participando. Vem comigo. Grudaditos, nós vamos até o meio-dia.
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14: 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Expresso do Luar. Cabelo Preto.

0: Recordando o Flor da Serra, Menina Mulher, 11:08, bom dia pra ti que tá comigo aqui na Verdinha. Matando saudade, hein? Isso aqui na voz do Miguel Júnior ainda. Vamos lá, Nadir mandou aquele alô, todo esperto, tá por aqui curtindo a Verdinha. Quem mais tá comigo aqui com a gente? Deixa eu conferir. A Carla Maria Vitch. Oi, Carlinha, abraço pra você. Tem um alô da minha amiga Jurema, pediu música, abraço pra você, Juju. Obrigado pela sintonia de sempre.
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2: Igrejinha está com inscrições abertas para dois cursos gratuitos de qualificação profissional pelo programa RS Qualificação Recomeçar. Costura industrial para o vestuário e pilotagem e legislação para voo com drone. As inscrições seguem até 28 de setembro na Sala do Empreendedor, no Centro Administrativo para Pessoas a partir de 16 anos. A seleção prioriza desempregados e pessoas em situação de vulnerabilidade, com 50% das vagas destinadas às mulheres. Os alunos que cumprirem os critérios de frequência e aproveitamento ainda poderão receber bolsas de R$ 750. Nova Petrópolis abriu inscrições para a seleção de artistas que vão integrar a Parada Natalina da Magia do Natal 2026. Podem participar crianças a partir de 8 anos, jovens, adultos e idosos com ou sem experiência em modalidades como dança, teatro, circo, acrobacia e patinação. As inscrições online seguem até 4 de setembro e a audição será no dia 5 no Centro de Eventos. Os selecionados receberão cachê pelas apresentações. Saiba mais em radioverdescampusfm.com, da redação Anderson Dilkin.
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11h16, bom dia pra ti, que tá comigo aqui na Verdinha, mandando alô, recado, participando. A gente segue por aqui contando com os nossos patrocinadores que estão ligados com a gente. Entre 11 e meio-dia, eu falo para Rafa Tintas, hora de pintar com qualidade e confiança em Rafa Tintas. 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Banda Enigma, Amor Eterno, 11h17.

0: Pra recordar na cápsula do tempo, Banda Legal, somente mais um beijo. Deixa eu mandar um alô especial, meu amigo Jadir, secretário de Cultura, secretário aí da cidade de Araricá, o homem que movimenta tudo por lá, né? Abraço pra ele, uma super mega ultra power equipe. Jadir aí, né? O cara que tá organizando a turma aí da Verdinha junto com ele, a Semana Farroupilha de Araricá, de 12 a 27. Gente, tá recheado de atrações. É pra você poder aí, né, preparar a bota pra dançar, preparar aí, né, aquele agito pra cantar. Vai ser demais, hein? Olha, pra começar no dia 12, tem Furacão da Vaneira. Furacão da Vaneira vai estar lá, pichadito, e cantando seus grandes sucessos, Vagabundo Chora. Música nova chegando, os meninos prometeram, estão me mandando música nova que vai rodar aí a partir de hoje já, na programação da Verdinha, hein? No Domingão tem GDO, gente, tem GDO, uma das bandas mais tradicionais do sul do país, cantando e cantando todos os seus grandes sucessos e os novos também. Então não dá pra perder, de 12 a 27 de setembro, vamos tremer, Araricá, Semana Farroupilha. Lembrando você que tem um piquete, quer fazer parte com o seu piquete junto, é só entrar em contato aí, né, com a Turma da Cultura de Araricá, ou me chama aqui que eu repasso o telefone, o contato pra você também ter o seu piquete junto em Araricá, poder fazer todo esse agito, vai ter uma gastronomia legal e bacana, aquele chopinho, aquela aguinha legal aí, e tudo que tem direito pra você poder aproveitar uma Semana Farroupilha. Vamos comemorar essa semana, somos todos gaúchos nesse momento, pra poder aproveitar.
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3: 11:32, obrigado pela companhia.
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11h35, bom dia pra ti, que tá ligado aqui comigo na Verdinha. Manda o teu alô, teu recado e participa. 54-999-270-979. Vamos lá, pra você que tá comigo por aqui. 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Vamos lá, galera que tá comigo por aqui. Paulinho Mocelin, a alegria do bailão vem chegando para embalar. 11h36. Oi, Nadir, abraço para ti. Kathleen, obrigado pelo alô.

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2: 11h41, bom dia pra você que tá comigo na Verdinha. Vá mandando teu alô e teu recado que nem fez aqui a minha amiga aí, Ione do Pareci. Abraço, turma de Pareci, Salvador do Sul, Montenegro. Forte abraço, povo querido que tá sempre com a gente. Tá na TV, nos acompanhando. Valeu, guria. Quem tá por aqui? Ô, Cristiano, abraço pra você. Quer ouvir a música nova do Furacão da Vaneira? Vamos trazer aqui o Furacão da Vaneira. Ah, abraço pra ti, obrigado pela companhia. Quem mais? Turma de São Chico. Minha amiga Senira, também tá ligadinha na Verdinha, mandando um alô pro pessoal do Jardim das Fontes, as irmãs aí, né, da Vila Bueira, Maria dos Anjos, demais, quem mais tá por aqui? Claurício, abraço pra ti, Claurício, tudo de bom, também tá ligado com a gente, foguinho, velho, obrigado pela companhia. Joelzinho também tá sempre ligado com a gente, abraço, Joel, tudo de bom pra ti. A Carla Maria e o Alexandre Micael também estão com a gente, ligados, com a, mandando um alô, um recado e participando. Minha amiga Filomena, abraço pra você também, tá sempre grudada na Verdinha. A Neuci Jung, oi Neuci, abraço pra ti, até rimou, hein? Quem mais? Ana Ramos, queridona, aquele abraço. É a tarde que saiu o nome do contemplado da promoção, Aninha. Banda Mercosul, pra quem pediu aqui. Oi Nadir, toca pra ti agora.

Grupo Carisma, o drama do amor, 11h48. Obrigado pela tua sintonia. Você que tá comigo ligado aqui na Verdinha, hein? Mandando teu alô, teu recado e participando com a gente. Oi, Antenor, abraço pra você, obrigado pela companhia, tá ligadinho aqui na Verdinha. Quem mais? Judite, abraço pra ti, também tá sempre na sintonia. A Marcela mandou, bom dia, Câmara, essa rádio é maravilhosa, toca pra nós aí, se puder, uma do Rainha Musical. Vamos ver se vai dar tempo de trazer um Rainha ainda. Galera que pediu por aqui também pra tocar a Terceira Dimensão, uma das antigas, vou tentar atender.

0: 11:49.
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0: 11h53, bom dia pra ti que tá comigo aqui, curtindo, ligado, sintonizado na Verdinha. Chegando música por aqui, é o trio com o Wilson do Agito. É, o Wilson, Sabor de Uva, o que tá tocando na internet, uma loucura. Agora começou a tocar nos rádios também. Bora curtir aqui, trio e Wilson do Agito, Sabor da Uva.
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0: Matando Saudade, Os Atuais, você conferiu por aqui. Moça, é o nome da canção. Meio dia e seis, tô ficando por aqui, já tá chegando na sequência. Nossa Mistura Boa com a Abimael Rodrigues pra fazer companhia pra você. Nesta, já tarde, já passou do meio-dia, né? Já tarde, aí da segunda-feira, início de semana. Saideira tem o Brilha Som com o Louco Apaixonado junto com o Negão. Valeu, gente. Amanhã tamo de volta, se o Pai Maior permitir, 8:30 da manhã.
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5: Você já percebeu que depois dos 40 anos, o corpo já não responde como antes? 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Envelhecer faz parte da vida, mas envelhecer com saúde é uma escolha. 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

0: Que maravilha, meio-dia e 30 minutos, tô chegando por aqui pra terminar o mês de agosto e começar essa semana nesta segunda-feira, dia 31 de agosto, meio-dia e 30, tá começando Mistura Boa comigo, Abimael, pra te fazer companhia até as 2 horas da tarde com muita música boa, informação e a tua participação por aqui, sempre muito bem-vindo, sempre muito bem-vinda, aquela mensagem de áudio, aquele pedido musical, aquele recadinho pra pessoa especial pelo nosso 54999270979 é o WhatsApp da Verdes Campos pra gente trocar essa ideia aqui no Mistura Boa. 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Maravilha? Vamos por aqui, começando o nosso Mistura Boa com música boa.
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0: Indústria musical, canta pra gente, Aviãozinho, meio-dia 32, uma excelente segunda-feira.

0: Maravilha, Jorge Matheus Amor Covarde por aqui. Teve indústria musical Aviãozinho cantando pra gente no nosso Mistura Boa, chegando com informações pra você agora. Pai é preso suspeito de estuprar 4 filhas e a enteada em Porto Alegre. Polícia Civil do Rio Grande do Sul passou a investigar o caso após a avó das meninas procurar uma delegacia. Enteada deixou a casa do padrasto após relatos. Uma das filhas também relatou abusos à mãe. Este homem foi preso preventivamente na manhã desta segunda-feira em Porto Alegre por suspeita de estupro contra vulnerável contra suas 4 filhas. De acordo com a polícia, as meninas têm entre 1 e 9 anos. Além delas, uma enteada teria se mudado para casa após também relatar abusos. A agência da Caixa é invadida na madrugada e 2 armas são levadas em Canoas. Polícia Federal investiga o caso. Vidros foram quebrados, mas não há indícios de roubo de dinheiro do banco. Suspeitos fugiram antes da chegada da Brigada Militar e ainda não foram identificados. Uma agência da Caixa Econômica Federal foi invadida na madrugada desta segunda-feira no bairro Nossa Senhora das Graças, em Canoas, na região metropolitana de Porto Alegre. 2 armas de vigilantes foram levadas do local, mas não há indícios de roubo de dinheiro. Não havia ninguém no local no momento do assalto. Por volta das 3 horas da manhã. Acidente deixa um morto e 6 feridos no noroeste do estado. Carro capotou e atingiu outro veículo que trafegava no sentido contrário e, segundo a Brigada Militar, motorista de um veículo morreu. Um jovem morreu e 6 pessoas ficaram feridas no acidente no quilômetro 75 da ERS-514 em Ajuricaba, no noroeste do Rio Grande do Sul. A colisão foi por volta das 5 horas da manhã deste domingo e, segundo o comando rodoviário da Brigada Militar, a vítima foi identificada como Natanael Soares, de 20 anos, que conduzia um Civic. Faltando 18 minutos para 1 hora da tarde, este é o Mistura Boa, com música e informação para você aqui na Verdes Campos. Contando com o teu recado, com a tua participação, vem para cá pelo 54999-270-979, manda tua mensagem e interage junto com a gente.
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2: Faltando 15 minutos para uma.
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Maravilha, Verdes Campos é a rádio que eu sempre quis, 97.9. Você tá ligado comigo, Abimael, por aqui no Mistura Boa, com música, informação e a tua participação por aqui, sempre pelo nosso 54999-270-979. 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Muito bem, seguimos por aqui com o nosso Mistura Boa nesta segunda-feira, dia 31 de agosto, com música boa. Eu já trago mais notícias e informação para você ficar atualizado por aqui também e também o teu recadinho. Vem para cá interagir que eu já vou mandar aquele alôzinho especial para você. Mistura!

0: Ana Castela, mamãe não deixe seu filho ser um cowboy. Por aqui no nosso Mistura Boa teve Danúbio Azul, Pinga na Seringa e aquele alôzinho especial chegando pra você que tá ligado com a gente por aqui participando no nosso WhatsApp 54999270979. Quem tá por aqui é o Christian, pediu a nova do Furacão, a Terezinha sempre ligada com a gente. Boa tarde, Terezinha.
1: Bom dia, meu amigo Mibael, tudo bem?
0: Tudo.
1: Então, estamos bem, graças a Deus, só com essa chuvinha, né?
0: Chuvinha.
1: Manda um abraço para quem está no escrito do programa, para vocês da rádio, tá?
0: Deu uma estiada.
1: Eu sempre estou na escuta, tomando chimarrão e depois preparar um rango para... Tenha uma ótima tarde, abençoado por Deus.
0: Uma excelente tarde para você, Terezinha, obrigado pela companhia por aqui. Não tá mais chovendo, Terezinha. Tá meio nublado, tempo meio com uma cara feia, mas tá... De boa, não tá chovendo, não tá aquela friaca, tá tranquilão por aqui no centro de Gramado neste momento, mas a gente sabe que muda rapidinho. Boa tarde, meu amigo, tudo bem? Aqui é o Jair de Mariana Pimentel, gostaria de vir uma música com o Musical JM. Muito obrigado, meu amigo, uma ótima tarde pra você, a turma em Mariana Pimentel. Boa tarde.
2: Boa tarde. É o feeling, parabéns. Bota pra nós um caso fantasma, hein?
0: E
2: pra
0: aí,
2: todos
0: seu...
2: os amigos e ouvintes aí. Agradecer o pessoal que tiveram o sábado numa festinha no Wi-Fi, tomar uns gole. Aí tinha TV também, da 88.1 também. Teve o radialista e foi muito boa a festa.
0: Ah, é?
2: Graças a Deus. Tudo de bom?
0: Tudo de bom pra essa turma e até a concorrência foi lá curtindo o Bar do Ciro. Maravilha, hein? Obrigado pela companhia, uma ótima tarde pra essa turma. Ligados com a gente sempre, sintonizados aqui na 97.9. Uma excelente segunda-feira, uma excelente semana. E agora a gente vai curtir mais música boa, porque aqui é o Mistura Boa.

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Uma hora e 11 minutos por aqui, mistura boa pra você até as duas, com muita música, informação e a tua participação por aqui. Meu amigo, minha amiga, tá ouvindo de onde? Conta pra mim aqui pelo nosso WhatsApp 54999-270-979. Qual cidade do Rio Grande do Sul? São mais de 100 cidades ligadas com a gente por aqui pelo 97.9. E eu quero saber de onde você tá ouvindo, qual música você quer curtir por aqui na nossa programação e também mandar aquele recadinho especial pra turma que tá ouvindo junto com você, a turma no trecho, levando a gente de carona. Obrigado pela companhia, turma. E quem tá junto com a gente por aqui no Mistura Boa a partir de agora é a Super.

0: 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Seguimos por aqui com mais música boa. Já tem aquele alôzinho especial e também tem informação para você.
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0: Henrique Juliano, seja ex por aqui no nosso Mistura Boa, TV Banda Carisma. Oi, barra, quem vai te dar oi, quem vai dar boa tarde pra gente é nosso amigo Anderson Dilken com as informações do Vale dos Sinos. Boa tarde, Anderson.
1: Boa tarde, Abimael. Boa tarde, ouvintes. As estações da Transurb em 5 cidades da região metropolitana recebem feiras de economia solidária ao longo de setembro. A programação ocorre das 9 da manhã às 7 da noite, com venda principalmente de artesanato e outros produtos de expositores locais. As atividades passam por estações de Porto Alegre, Canoas, Sapucaia do Sul, São Leopoldo e Novo Hamburgo, com datas diferentes em cada local. O Hospital Centenário, em São Leopoldo, já realizou 6 encontros do projeto Cuidando Juntos, reunindo 56 acompanhantes e familiares de pacientes desde julho. A iniciativa cria um espaço de diálogo direto com a gestão do hospital para ouvir dúvidas, sugestões e avaliações sobre o atendimento. As demandas apresentadas são encaminhadas aos setores responsáveis e algumas já foram solucionadas. Os encontros acontecem todas as quartas-feiras à tarde. Manifestações também podem ser feitas pela ouvidoria pelo telefone 3591-9400. Mais de 12 mil candidatos participaram ontem do maior concurso público de Novo Hamburgo desde 2019. As provas ocorreram em diferentes locais da cidade, nos turnos da manhã e da tarde, para 52 cargos de nível médio, técnico e superior. O concurso oferece 41 vagas, além de cadastro reserva em áreas como educação, saúde, engenharia e administração. A lista de aprovados para a etapa de títulos deve ser divulgada em 9 de outubro no site da Fundatec. Abraço, Abimael. Abraço, ouvintes. Até amanhã.
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2: Verdes Campos, 1:25.
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8: 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Quando cada um faz sua parte, o inverno pode continuar frio, mas a nossa cidade fica muito mais humana.
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0: Maravilha! Mistura boa pra você por aqui na rádio que eu sempre quis, 97.9. Você tá ligado comigo, Abimael, te fazendo companhia, junto com a Cressol. 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

Cosmo Express, te quero igual cerveja, por aqui no nosso Mistura Boa, chegando com mais informações para você agora. Granizo atinge mais de 2.300 mil casas e cancela aulas em cidades do Rio Grande do Sul. Órgão aponta grande perigo. Fenômeno atingiu cidades como Campinas do Sul e Iraí na madrugada de segunda-feira. Bombeiros distribuem lonas para moradores afetados. Um forte temporal com granizo atingiu municípios do norte do estado entre a madrugada e as primeiras horas da manhã desta segunda-feira e mais de 2.300 mil residências tiveram danos. O balanço foi divulgado no final da manhã pela Defesa Civil Estadual e aponta que 48 cidades foram afetadas, ao menos 70 desalojados e 13 desabrigados. Duas pessoas morreram em razão dos temporais desde sexta-feira.

Barco de pesca naufraga no litoral norte e o momento é registrado em vídeo. Todos conseguiram se salvar. Pescadores que estavam a bordo foram resgatados por embarcações que navegavam na região. As causas do acidente ainda são desconhecidas.

Homem é morto a tiros em via pública no bairro Rio Branco, em Canoas. Vítima usava tornozeleira eletrônica e foi atingida por disparos na manhã desta segunda-feira. Um homem foi morto na manhã de segunda na rua Irineu Carvalho Braga, no bairro Rio Branco, em Canoas. Segundo a Brigada Militar, a vítima estava em via pública quando foi atingida por disparos de arma de fogo. Os primeiros relatos indicam que os tiros teriam sido efetuados por uma pessoa que estava em um carro ou em uma motocicleta. Outro homem foi executado a tiros dentro de veículo no bairro Mato Grande, em Canoas. O crime aconteceu na noite de domingo, nas imediações de um supermercado. A autoria e motivação são apuradas. O homem foi assassinado a tiros na noite de domingo, no bairro Mato Grande, em Canoas, na região metropolitana de Porto Alegre. Segundo a Brigada Militar, a vítima estava no interior de um automóvel de cor preta na rua Roberto Francisco Bengrens, nas proximidades de acesso ao supermercado, quando foi atingido pelos disparos de arma de fogo. A identidade do homem não foi confirmada oficialmente pelas autoridades. E até o momento, nenhum suspeito foi preso. Sobrecarga nas carceragens faz detidos passarem a noite retidos em viaturas no Palácio da Polícia em Porto Alegre. Foragidos capturados pela Brigada Militar permaneceram sob custódia em viaturas da 2ª DPPA. Transferências acumulam atrasos desde o final de semana. Mais uma vez essa notícia aí, onde tem presos na viatura por falta de vagas. Mas dessa vez foi por uma sobrecarga. Davi Correia, ex-atacante do Inter, é alvo de operação da Polícia Civil contra o tráfico. Davi Correia está entre os alvos de investigações sobre organização criminosa com atuação em diferentes estados. A Polícia Civil do Rio de Janeiro, nesta segunda-feira, fez uma operação contra uma organização criminosa investigada por envolvimento com tráfico de drogas e armas. Entre os alvos está o atacante Davi Correia, jogador do Vasco da Gama e ex-atleta do Internacional. Mais uma informação de Canoas, polícia apreende mais de 1,5 kg de maconha durante a ação do 15º Batalhão de Canoas. 150 porções também foram apreendidas em uma residência durante a ocorrência no bairro Olaria. Carro despenca do Morro do Farol em Torres. Imagens registram o momento da complexibilidade da mobilização das equipes de socorro logo após o acidente. Um veículo despencou da encosta do Morro do Farol em Torres, no Norte Gaúcho, na noite de sábado. Imagens registram no local o veículo se dirigindo para o penhasco, onde logo após as equipes da Brigada Militar do Corpo de Bombeiros e do SAMU foram acionadas e realizaram a retirada do condutor com vida. O resgate demandou técnicas específicas devido às características do terreno acidentado da encosta. Faltando 19 minutos para as duas, este é o Mistura Boa, música e informação para você. 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
1: Faltando 12 minutos para as duas.
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0: 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Muito bem, faltando 7 minutos para as 2 horas da tarde, está todo mundo ligado por aqui na Verdes Campos 97.9. Muito obrigado pela tua companhia, Cristina, ligada com a gente lá em Magistério, vento frio, chuvisqueiro, maravilha, hein? Tá bom também, né? Tá passando essa frente fria pelo nosso estado, pelo menos tá tranquilo por aqui. Quem tá com a gente por aqui também é Elisete Scariotti, ligado com a gente em Gramado, grande abraço pra você, Valdir também tá por aqui, boa tarde.
1: Bom dia, amiga Mibael. Aqui é o Valdir Carvalho, de Igrejinha.
0: E aí, Valdir, o que que manda?
1: Eu não almocei ainda.
0: Eu também não.
1: Tô fazendo aqui uns panelão de boia desse tamanho.
0: Assim. Opa, manda um pouco pra nós.
1: Carne de porco e aipim e feijão.
0: Ô, oh, maravilha.
1: Tá bom pra mim que sou pobre, né?
0: Tá ótimo.
1: Eu quero oferecer uma música aí pro meu vizinho aqui da chácara, aqui do seu João, não sei o sobrenome dele. Mas ele... Tô obrigado a escutar a Verdinha, porque eu boto todo o volume aqui e agora ele tá gostando.
0: Olha aí que coisa boa.
1: Ofereço também pra Terezinha de Gramado e pra todos que estão na escuta. Bota uma música da sertaneja antiga, se for possível. Obrigado, amigo.
0: Grande abraço, turma, ligada com a gente. Obrigado pela companhia aí. Botando até os vizinhos pra curtir a Verdes Campos. Maravilha, hein? Boa tarde.
2: Ô, Verdes Campos, boa tarde. Já pedi a música com o JM, qualquer uma deles. É o Luiz aí, Desvio do Pedágio. Sander, um abraço e uma boa tarde.
0: Um abraço e boa tarde, Luiz, ligadaço com a gente no Desvio do Pedágio, hein? Grande abraço, obrigado, turma ligada no Sander com a gente por aqui. Boa tarde, meu amigo Cristian de Nova Hartz, um abraço para todos os ouvintes. Toca uma do Rogério Magrão, maravilha, hein? Obrigado pela companhia também, turma ligada com a gente em Nova Hartz. E por aqui, o Mistura Boa é um oferecimento de super top exclusiva R$ 10,99. 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Maravilha! Faltando 4 para as 2, muito obrigado pela tua companhia. Uma excelente segunda-feira, uma excelente tarde, uma excelente semana para nós. Começando a semana com o pé direito e essa semana promete, vamos começar o mês de setembro, o mês Farroupilha aqui na Verdes Campos com muitas coisas boas para você que fica ligado com a gente por aqui. Te deixo em boa companhia com a Ritalina em alto astral, com música, informação, prêmios e brindes para você se dar bem aqui na Verdes Campos. Até amanhã, se Deus quiser, a gente se ouve por aqui a partir do meio-dia com o Mistura Boa comigo, Abimael. Excelente tarde, tchau, beijo.
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4: Simbora! Salve pra todos os loucos apaixonados que estão aí com a gente. Aquele cara que defende seu grande amor.

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1: A Prefeitura de Parobé começou a emitir carteirinhas de identificação para pessoas com dor crônica. O documento garante atendimento e filas preferenciais nos serviços públicos e privados do município com validade de 5 anos. Para solicitar a carteirinha, é necessário apresentar laudo médico de especialista em reumatologia. Os moradores que atendem aos critérios já podem procurar a Secretaria Municipal de Saúde para obter informações e fazer a solicitação. As obras de revitalização dos dois pórticos de Gramado devem começar nos próximos dias. O investimento é de cerca de R$ 548 mil, com serviços previstos nas estruturas das rodovias RS-115 e RS-235. No pórtico da RS-235, que foi danificado por um caminhão, haverá reconstrução de parte da estrutura, reforço das fundações, recuperação do telhado e da fachada. Já na RS-115 serão feitos reparos, melhorias elétricas e pintura. Saiba mais em radioverdescamposfm.com, da redação Anderson Dilkin.
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0: 2:01.
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Muito boa tarde, galera. Boa tarde pra você que tá junto com a Verdes Campos, a rádio que eu sempre quis. Cheguei, meu povo! Eu sou a Rita Aline e até às 6 da tarde eu estou com você aqui no Conexão Musical, na Rádio Verdes Campos, a rádio que eu sempre quis. Uma ótima segunda pra todo mundo e também um ótimo último dia do mês de agosto. Hoje, dia 31 de agosto, gente, último dia do mês. Amanhã já é setembro, já estamos se encaminhando quase pro final do ano, gente, como foi rápido. Para alguns parece que demorou, para outros foi mais rápido, né? Mas estamos aí, né? Começar essa semana muito bem acompanhado é acompanhado com a Verdes Campos, né? Você sabe. Então manda o seu alô para cá no 999-270-979, 999-270-979. Quero saber como é que tá aí na sua cidade, porque aqui na Serra Gaúcha a temperatura nesse momento é de 16 graus e dá uma garoazinha, para, fica o tempo nublado, né? Por enquanto não tá chovendo por aqui, parou, estacionou no nublado, né? Que fique assim até a hora de ir embora, que eu esqueci o guarda-chuva em casa. E até eu chegar no estacionamento onde tá meu carro, eu vou me molhar. Ai, gente do céu, vamos embora aqui. A temperatura em Taquara é de 18 graus também, com tempo nublado e com algumas chuvinhas, algumas pancadinhas. 17 graus é em Capão da Canoa nesse momento. Eu sei que a Cristina já andou falando pro Abimael que lá tá chuviscando, né? Tá chuviscando lá na Praia de Magistério. Quem mais aqui? Porto Alegre, 19 graus, também tempo nublado, né, gente? Pois é. Semana passada tava marcando que ia ter chuva a semana inteira e já não tá mais com essa previsão. Previsão é de chuva só até amanhã e depois sol. Ainda bem, porque eu gosto do inverno com sol. E você? Gosta do inverno com chuva, com sol, tempo nublado? Eu gosto de sol, pelo menos dá pra sentar perto de um pé de bergamota, lagartear e comer umas bergamotas mão chimarrão, né, gente? 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Vamos começar essa segunda-feira com o Sétimo Sentido, meu menino.

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0: Você ouviu aí o som deles, Flor da Serra, Tigrão no baile. Essa é a nossa verdinha maravilhosa. Deixa eu ver quem é que tá por aqui, quem já mandou o seu alô pra mim nessa tarde de segunda-feira. Deixa eu ver, a Yara da Cortivo. Yara, beijo grande pra você. A Nelly também tá com a gente. Fala, Nelly.
1: Bom dia, Vitinho. Aqui é a Nelly de Três Coroas. Se foi possível rodar a música do Amaro Batista, Princesa, pra meu esposo Elvio. E para todos os ouvintes, para ti também.
0: Tá bom, beijo grande para você. A Elia tá com a gente. Boa tarde, Ritinha. Aqui em Rolante tá bem nublado, acho que vem chuva. Pois é, será? Ah, eu só espero que não venha chuva na hora de eu ir embora. Depois, quando eu estiver em casa, tudo bem. Salete também tá com a gente. Boa tarde, Ritinha. Um beijo grande para vocês. É a empresa que vai entrar em contato contigo, tá, Salete? Não é nós, a gente só faz o sorteio e manda para eles. Quem faz é a empresa, tá bom? Quero uma música dos atuais só pra mim curtir, estou trabalhando em casa. Daqui a pouquinho vai vir a Mississippi aí pra ti curtir, tá bom, lindona? Um beijo grande pra ti. Simbora, meu povo, que tem notícia chegando.
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0: Pena que eu não soube antes. Um caso de rejeição terminou com um final feliz em Porto Alegre. A história do gato Lear repercutiu nas redes sociais após a ONG Gatinhos de Atlântida, responsável pelo resgate, relatar em uma publicação que a primeira tutora decidiu devolvê-lo porque, segundo ela, o animal era carente demais. Sei que me disseram que ele gostava de carinho, mas ele quer colo o tempo todo, justificou a mulher à ONG conforme publicado na rede social. O abrigo recebeu mais de 100 pedidos de adoção após o caso viralizar e Lear conseguiu um novo lar. 3 dias após a devolução, o projeto publicou a história do gato no X, o antigo Twitter. O primeiro post trazia uma foto de Lear triste após ser devolvido. Em uma nova publicação, em sua nova casa, o felino está com uma expressão feliz. O estudante de arquitetura e urbanismo da Universidade Federal do Rio Grande do Sul, Carlos Eduardo Oliveira, foi selecionado para receber Lear em Porto Alegre. Ah, Lear, que você seja muito feliz, Lear, mas lá em casa tu ia ser também muito feliz. Tenho certeza disso.

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1: 2:24.
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Hugo Pena e Gabriel, e a terceira pessoa.

0: Tá aí o sucesso dela, a nossa querida Luísa Barbosa e Bailaço, Ai Meu Amor, junto com esse moço lindo, maravilhoso também, né? Vamos lá, quem mais tá com a gente aqui é o Silvio. Fala, Silvio.
1: Ritinha, boa tarde. Silvio, da cidade de Taquara. Queria escutar uma música do Amado Batista aí.
0: Tá bom.
1: Se for atendido, muito obrigado.
0: Sim.
1: E essa semana tá custando muito pra passar. Que demora essa semana, meu Deus.
0: Concordo.
1: Mas é bom tá vivo.
0: Valeu. Fala, dona Ivani.
2: Boa tarde, Ritinha, tudo bem?
0: Tudo.
2: Ritinha, eu quero te pedir uma música. Porto Alegre é longe, eu ofereço para toda a minha família, para todos os ouvintes que estão na escuta desse programa.
0: Uhum.
2: É Ivani de Sapiranga.
0: Tá bom, minha linda, um beijo grande para você, obrigada aí pelo carinho, obrigada pela tua audiência em Sapiranga. Eu vou ali e volto já, mas antes eu trago para você a notícia.
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0: A segunda vara federal de Santa Maria, na região central do Rio Grande do Sul, condenou um homem por forjar vínculo de trabalho com a sobrinha para que ela comprovasse o requisito socioeconômico exigido para o ingresso no curso de medicina na Universidade Federal de Santa Maria por meio do sistema de cotas para estudantes de baixa renda. Segundo a denúncia do MPF, a investigação policial concluiu que a candidata não preenchia os requisitos para concorrer às vagas afirmativas, mas ainda assim solicitou a inclusão no sistema. A fraude foi realizada em conluio com o tio, que a ajudou a simular um contrato de trabalho para declarar o ato de confirmação da vaga, que não dependia economicamente dos pais, que tinha renda superior ao fixado no programa das ações afirmativas. Durante o andamento do processo, reconheceu-se a prescrição da pretensão punitiva em relação à estudante e, dessa forma, apenas o familiar continuou a responder pelo crime de estelionato.

0: 2h41.
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0: 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Vem pra cá você também, é a Verdinha mais querida da região. Eu sou a Rita Aline e esse é a Conexão.

Essa é a Verdinha mais querida. Vem você também pro Conexão. Quer mandar um alô? 999-270-979. 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Banda 10 e a Faxina com Rainha Musical.

0: sucesso do Amado Batista, Anjo Bom, aqui na nossa Verdinha. Quem mais tá por aqui? Deixa eu ver. Luciano Lechner, toca aí os atuais Amada... Amada Minha? Não, é Gosto do Bombom? Gosto de Bombom. Manda um abraço aí pra Rita Line, do Luciano Lechner, da Nova Renânia, que gosta de ouvir a rádio que toca bandas, e aqui vai chover logo. Pois é, Luciano, será que vai chover logo? Gosto de Bombom vai sair daqui um pouquinho mais tarde, mas ela vem, tá bom? A Taliane tá com a gente lá na Serra Grande também, na sintonia como sempre, tá pedindo a música É Sério, da banda Nave Som, também vai tocar daqui a um pouquinho. Essa galera linda da Meridional Camiseta, sempre curtindo a gente, né? Beijo pra vocês. A Diva Gonçalvina também tá por aqui. Oi, Gonçalvina, sempre na escuta, melhor do Rio Grande do Sul, um beijo grande pra você. Eu não esqueci, viu? Daqui a um pouquinho vai rodar aqui aquela música que tu gosta, tá bom, minha linda? Paulo Fernando, boa tarde, Rita Linda, tudo bem? Gostaria de ouvir a música de São Francisco, Vestido Azul. Tô aqui ouvindo a Verdinha, FM, que em gravata tá aí, tá com nuvens em querendo chover. Um abraço. Valeu, menino. Obrigada pela, né, pela sintonia, obrigado pela aí avisando pra gente como é que tá o tempo aí na sua cidade, na sua localidade. Aqui na Serra, por enquanto, tá nublado. Não começou a chover ainda, tá? Mas tá nublado também. Vamos lá, que o Anderson Dilkin tem mais notícias pra vocês. Daqui a um pouco eu volto.
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2: A agência Figetá Cine de Gramado promoveu ações para ampliar o acesso ao mercado de trabalho com foco em jovens e pessoas com deficiência. Cerca de 50 estudantes participaram de entrevistas para vagas de jovem aprendiz e estágio, enquanto um mutirão voltado a PCDs realizou 30 atendimentos para diferentes funções no setor hoteleiro, com previsão inicial de 11 contratações. As iniciativas buscam aproximar trabalhadores das empresas e ampliar a geração de emprego e renda no município. Parobé promove no dia 3 de setembro uma palestra gratuita para empresários e empreendedores que querem aprender a vender produtos e serviços para o poder público. O encontro Fature Mais com Compras Públicas começa às 19 horas na Secretaria de Desenvolvimento Econômico, na rua Mário Mosma, número 100, no centro. As inscrições são gratuitas e devem ser feitas antecipadamente pelo formulário divulgado pela Prefeitura. Saiba mais em radioverdescamposfm.com, da redação Anderson Dilkin.
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0: 3 horas.
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12: 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Seguimos com os atuais e Thalita e Elisa, Mississippi.

0: aí o sucesso do JM, pegando o ônibus aqui na nossa cápsula do tempo da Verdinha. Você que não mandou ainda o seu alô, manda o seu alô pra cá. 999-270-979, como fez o seu João. Fala, seu João.
1: Boa tarde, Aritinha. Como é que tá, Aritinha? Tudo bom?
0: Tudo.
1: Aritinha, tô escutando teu programa aqui de Sapiranga. Tu podia tocar uma música do Sidney Lima.
0: Tá.
1: Toca uma música boa do Sidney Lima pra mim escutar, tá? Agora tá querendo chover. Tá bem fresquinho? Tô dentro da casa escutando teu programa.
0: Tá bom, então.
1: Tá bom? Tchau, um abraço e um beijo pra ti. Tá?
0: Abraço, seu João. Boa. Obrigada pelo carinho. Fala, Didiane. Boa tarde. Gostaria de ouvir a Morena Misteriosa do Céu e Canto. Então tá bom. Daqui a um pouquinho vai sair o resultado da promoção do Deu Bolo, tá, gente? Já foram na casa da pessoa contemplada e daqui a um pouquinho vai sair o áudio, tá? Então, se não foi você... Então não foi você. Não foi a sua casa que você foi, então não foi você, tá bom, gente? Daqui a pouquinho tem pra Morena Misteriosa por aqui também. Deixa eu ver quem mais. Christian, de São Francisco de Paula, toca a nova música do Furacão da Vaneira. Deixa eu ver se ela já tá por aqui, tá, Christian? Se tiver, com certeza eu vou colocar sim. Fala, Parobé! O que que o Parobé tem pra me falar?
2: Boa tarde, minha amiga.
0: Tarde.
2: Acho que o Parobé não me incomoda.
3: Saiu oito.
2: Que prazer. Você veio aqui no Ciro. Tem uma galera aqui. Eu moro perto aqui, né?
0: Estourou.
2: Que bom você veio pra cá. Ô, Ritinho, tá com uma pra mim, ó. O Ciro ofereceu pra toda a galera que tava aí.
0: Sim.
2: Viu? O Frivale tá aí incomodando, Rita.
3: Deu uma passada
2: me
3: quebrada,
2: hein,
3: cara?
2: Tô bebendo demais, tá ridinho.
3: Tem que sair aqui.
0: Tá, bom, pode deixar. Diz pro Frivale falar baixo quando tu grava áudio, tá louco? Não deixou nem tu falar? Que coisa séria. Mandar um alô pra essa galera aí que eu tive o prazer de conhecer, né? Final de semana, fui lá no aniversário do Ciro, lá em Parobé, conheci a Lúcia, a família do Ciro, o Parobé, conheci o Frivale, também conheci o Bibi, um monte de gente lá, né? Deixa eu até mandar um alô também. Se eu não mandar um alô pra essa galera aqui, eles vão ficar bravos comigo, porque eles disseram, eu quero ver se tu vai mandar um oi pra gente. Deixa eu ver aqui, é o Tadeu e a Rosália. O Tadeu e a Rosália estiveram lá também, almoçaram lá junto com o Ciro, né? E disse, ó, quero ver você mandar mensagem pra gente na segunda-feira na Rádio Verdes Campos. Tô mandando, então, pro Tadeu e pra Rosália também. Um grande abraço pra vocês e obrigado pelo carinho. Me senti em casa, viu? Muito bom, viu, Ciro? Um abração. Tá na hora da notícia.
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0: E um motorista de 48 anos morreu e outras duas pessoas ficaram feridas em um acidente de trânsito na RS-210 em Boa Vista do Buricá, na região noroeste do estado. A batida frontal entre dois carros ocorreu no domingo. Segundo o comando da rodoviária da Brigada Militar, um dos veículos invadiu a pista contrária e atingiu o carro de frente. O momento da colisão foi registrado por uma câmera de outro veículo. Um caminhão que trafegava logo atrás, por pouco, não se envolveu na batida. A vítima de 48 anos estava sozinha no veículo e morreu no local. No outro carro estava um motorista e uma passageira, ambos de 69 anos. Eles ficaram feridos, foram socorridos e encaminhados para atendimento no hospital de 3 de maio. Os nomes dos envolvidos não foram divulgados. Eu vi o vídeo, gente. O carro esse que invadiu a pista contrária, bem provavelmente, como é um senhor de 69 anos, né? Pode ter tido mal súbito, invadiu a pista contrária, o da frente conseguiu desviar e eles pegaram em cheio o carro de trás, que era essa Meriva, né? E o caminhão que vinha atrás quase que se envolve no acidente também, só não se envolveu porque os carros bateram e foram um para cada lado da pista. Daí o caminhão passou no meio. Bem feio mesmo. Verdes Campos. 3h24.
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8: 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Tá bom, galerinha? Tá lá, gastou munição.

0: Tá aí o sucesso dele, Neco Martins, Maria Helena, aqui na nossa programação. Deixa eu ver quem mais tá por aqui. O José, fala, José.
1: Boa tarde, Ritinha. Tudo bem com você?
0: Tudo.
1: Aqui é o Pedro. Se você puder, coloca uma música para nós aí, Amor Eterno. Quero oferecer para minhas cunhadas, Lisionete, Chica, para minha amiga Zenaida e para o meu amor, Loiva Vanone. Obrigado, um abraço.
0: Valeu, um abraço grande para você e obrigada pelo carinho. Eu sei que me pediram, né, que o Sidney Lima botar o calendário da saudade aqui, né? Porque ontem também, ontem não, sexta, me pediram essa música e eu não consegui rodar. Então ela vai rodar daqui a um pouquinho para quem tinha me pedido também. Deixa eu ver quem mais aqui. Cristiano de Nova Hartz. Oi, Ritinha. Aqui tá chovendo fraco. Toca travesseiro encharcado. Aí daqui a um pouquinho vai rodar para você aqui, tá bom, meu querido? Daqui a um pouco tem mais participações, porque eu tenho que trazer a notícia agora para vocês.
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0: E a gaúcha Edinara Gonçalves Arese, de 39 anos, que morreu após ser atingida por um raio na praia da Pinheira, em Palhoça, planejava se mudar para o litoral catarinense e sonhava em ser mãe. Natural de Caxias do Sul, ela havia pedido demissão da gráfica onde trabalhava há menos de um mês para organizar a mudança definitiva com o namorado. As informações foram confirmadas por uma amiga da vítima que preferiu não ter o nome divulgado. O acidente aconteceu no final da tarde de sexta-feira, enquanto Edinara estava na faixa de areia. Ela chegou a ser socorrida e levada ao hospital, mas a morte foi confirmada na manhã de sábado. O corpo de Dinara foi velado e cremado no domingo em sua cidade natal. Até o vídeo, gente, dá pra gente ver, fica bobo com o que acontece, né? Tem gente que sobrevive, mas infelizmente a Edinara não teve esse fim. Verdes Campos. 3:40.
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0: 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E vai sair, daqui a pouquinho eu vou trazer quem foi que ganhou na promoção, deu bolo, gente. 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Se você faz aniversário entre o dia 1º a 15 de setembro, tá na sua vez de participar para ganhar um kit festa com doces salgados e uma super torta com o patrocínio da Eliane Tortas Doces e Salgados, gente. 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Então manda para cá e participa do nosso Deu Bolo. Vou trazer no final desse bloco musical o ganhador ou a ganhadora do Deu Bolo de hoje, do dia 31 de agosto. Vamos lá, que tem o vestido azul.

0: Você ouviu aí o calendário da saudade com o Sidney Lima aqui na nossa Verdinha. Quem mais está por aqui? Deixa eu mandar um alô aqui para Rose, né, Rose? Fala aí, menina.
1: Boa tarde, Ritinha. Minha igrejinha já trovejou. Agora está chovendo fraco, está friozinho.
0: Uhum.
1: Como está você? Tudo bem?
0: Tudo certo.
1: Bote uma música boa aí para todos os ouvintes, para vocês.
0: Tá bom.
1: Deixo por tua escolha. Abraço, menina.
0: Beijo. Valdecir Moroni também tá com a gente, pedindo chuva no telhado, já que tá chovendo na Vila Oliva. Daqui a pouco vem o temporal de amor pra você, tá? Luciano Lechner, como sempre, junto com a gente, né? Ô, Luciano, um abraço grande pra você. Quem mais aqui? Luiz Heirich, de Igrejinha. Aqui tá chovendo em Igrejinha. Opa, tá chovendo em Igrejinha. Logo vai chover em Gramado também. Já tá chovendo em Gramado. Boa tarde, Ritinha. Estou escutando a Verdinha. A próxima música... para alguém em especial, um abraço para vocês, é a Beatriz de Parobé. Opa, Beatriz, beijo, menina. E eu falei que eu ia trazer o ganhador do bolo, né? Então agora vocês vão ficar sabendo quem é que foi que faturou o bolo da segunda quinzena de agosto. Fala aí, Jefferson Câmara.
2: Verdes Campos, a rádio que eu sempre quis. Promoção deu bolo, Eliane, tortas doces e salgados e a Verdinha. E nós sabemos onde nós estamos, na cidade de Igrejinha.
0: Opa.
2: Como é que é o nome da localidade aqui?
3: Lajadinho.
2: Estamos em Lajadinho hoje para trazer aqui a nossa promoção Deu Bolo. E um carinha que eu gosto demais foi o contemplado. Ele já tem o certificado dele aqui, ó. De fã mirim, número 1 da Rádio Verdes Campos, hein? Que é o Davi. Davi, promoção Deu Bolo. Surpresa, surpresa. Estava esperando. Gostou da ideia?
4: Sim, gostei muito. E eu não tava esperando nada.
2: Foi surpresa total?
4: Foi.
2: Me contaram que estavam te enganando aqui. Veio até tua dinda pra cá e tava enrolando. Fizeram aí aquela escapadinha da aula pra poder ser contemplado pra promoção hoje.
4: Sim.
2: Tá
0: querido.
2: Feliz?
4: Sim.
2: Tá certo. Tu que é fã mirim da rádio, aonde a rádio tá? Na cidade de Igrejinha, tu acompanha a gente, tá sempre junto. Vai virar locutor futuramente, né?
4: Sim. Eu quero muito ser.
2: Então tu vai ser, pode ter certeza. Estamos aqui, ó, com salgadinhos da Eliane Torta Doces Salgados, aqueles docinhos e a torta maravilhosa. E a gente tá à disposição aqui para cantar os parabéns, Ritinha.
0: Vamos lá.
2: Os ouvintes da Verdinha, vamos cantar os parabéns. Vamos acender as velas, então, para dar sorte aqui, para te fazer um pedido, Davi, tá? Para te fazer um pedido. A gente vai acender, tu vai soprar a velinha e vamos fazer um pedido. Tá junto aqui, ó. Tem aqui a Bisa, tem aqui, né?
0: Não só pra Bisa, só pras velinhas, tá?
2: Bora cantar os parabéns, então, pro Davi.

0: amigos revida. Só pra velhinha, Davi, só pra velhinha. Faz o pedido aí. Ah, maravilha, valeu. Esse é o Davi, aqui em Lajadinho, em Igrejinha, contemplado aí da promoção Deu Bolo da Verdinha. Volta agora aí pra você que tá acompanhando a gente na nossa Verdinha Verdes Campos, a rádio que eu sempre quis.
1: Valeu, Jefferson. Parabéns, Davi, felicidades. O Davi é uma figura maravilhosa, um menino de ouro, tá sempre junto com a gente mesmo, como o Jeff falou. Onde a gente vai nas caravanas, ele tá sempre procurando ir também, né, pra dar aquele oi pra gente, esperto. Ah, fiquei feliz que o Davi ganhou. E agora o próximo pode ser você. Se você está de aniversário entre o dia 1º e dia 15 de setembro, o próximo contemplado pode ser você, tá bom? Manda aí e participa. Vou trazendo o Anderson Dica com as notícias e já volto com muito mais.
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3: Taquara aderiu ao Agosto Lilás, com ações de conscientização e combate à violência contra a mulher. O Centro de Referência de Atendimento à Mulher instalou uma faixa informativa no pórtico de entrada da cidade e iluminou em lilás o letreiro Eu Amo Taquara e a sede da Secretaria de Desenvolvimento Social. O CRM atende na rua Ernesto Alves, 2785, no Jardim do Prado. Em situações urgentes, os números são 180 ou 190. Canela terá mudanças no trânsito a partir desta terça-feira, 1º de setembro, nas ruas Tenente Manuel Correia, Altenor de Souza e Paulo Arris, no centro. Os trechos terão novos sentidos de circulação para melhorar o fluxo de veículos, principalmente nos horários de entrada e saída da Escola Estadual João Correia. A orientação é que os motoristas redobrem a atenção à sinalização e aos novos trajetos. Saiba mais em radioverdescamposfm.com, da redação Anderson Dilkin.
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0: 4:02.
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2: Se cada um fizer um pouco, ninguém fica sem nada. A gente costuma pensar que, para ajudar alguém, precisa fazer algo grande. Mas será mesmo? Talvez a grande mudança comece justamente nas pequenas atitudes. Uma pessoa doa um agasalho, outra doa um cobertor, outra oferece um alimento, outra ajuda com uma contribuição. Outra simplesmente compartilha uma campanha para que ela chegue até mais pessoas. E quando cada um faz um pouco, aquilo que parecia pequeno se transforma em uma grande corrente de solidariedade. É assim que uma comunidade enfrenta os momentos difíceis, não esperando que alguém resolva tudo, mas entendendo que cada um de nós pode fazer alguma coisa. Neste inverno, pense nisso. Talvez aquilo que está sobrando na sua casa esteja fazendo falta na casa de alguém. 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Por isso, se cada um fizer um pouco, ninguém precisa ficar sem nada. E é assim que uma cidade se torna mais forte, quando ninguém é deixado para trás.
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0: Você ouviu o seu Pause Banda e os Rios da Babilônia aqui na Cápsula do Tempo da nossa Verdes Campos. Você que não mandou alô ainda, pode mandar. Deixa eu ver, tem uma galera aqui. Gente, me desculpa se eu não tô conseguindo atender todo mundo hoje, tá? Porque pra mim também tá bem corrido com esses tempos de política, eu vou te dizer.
1: Boa tarde, Ritaline, tudo bem? Com nós tudo bem com vocês também? Pra mim, tu não manda mensagem nem segunda-feira, mas que coisa, sempre esquece de mim, né? Eu quero uma música bem bonita. Pode ser Copo Furado, do meu filho Laurindo, pra mim, pra vocês, pra você, pra todo que escuta uma rádio, tá?
0: Pode tá ser? Bom.
1: Obrigado.
0: Valeu.
1: Beijo, abraço.
0: Ciro!
2: Boa tarde, Rita. E aí, garoto, tudo bem? Obrigadão por ter vindo aí, tá? Pelo que não deu apresentar o pessoal no microfone ali, mas tá ótima a tua presença, a tua guria aí. Bota pra nós aí, disco velho gosto. Um churrasco bom, né, que nós fizemos sábado, e a parceria de verdade. Conto com vocês, ó, de uma forguinha. Valeu, obrigadão.
0: Pode deixar. Um abraço grande pra vocês.
2: Todo mundo. Agora, quando chove, bebe, quando não bebe.
0: Quando não chove, bebe também. Eu ia dizer, mas quando chove ou não chove, ele também bebe. Deus livre. Abraço, Ciro. Quem mais tá por aqui? A Mara. Fala, Mara.
3: Boa tarde, Ritinha. Manda uma música aí pro pessoal nosso aí. De ser a Mara aqui e pro Jair, pra turma ali do ateliê, pra Neve, pro Zezo. Tá? Pra nós tudo junto incluído. Teve no Ciro, né, malandro? Não nos avisou.
0: Eu avisei, tu não escutou. Eu avisei.
3: Mas não foi nada, não, porque nós fomos almoçar no compadre.
0: Ai, ai.
3: Lá na Solitária.
0: Ah, na Solitária.
3: Na Cascatinha. Mas valeu. Abraço.
0: Eu avisei aqui no ar, Etimara, eu tô indo pro aniversário do Ciro, vocês também vão? Você que não ouviu. Eu falei, o Ciro tá de prova que eu falei, eu perguntei. Um abraço, gente, pra vocês, obrigada pelo carinho, viu, Mara? Mas não vai faltar oportunidade a gente ir junto lá também, aproveitar lá, que como eu vou dizer assim, ó, foi muito bem recebida, foi muito legal, fico muito feliz de ter ido, de ter conhecido a família do Ciro, né? Gente, não fique triste quando eu não mandei oi, eu vou ter que mandar, tem muita gente para me mandar oi, meu Deus do céu. Quero pedir a música Chama o Samu, da Larissa Manuela, e oferecer para todos da Realce Imóveis. É a Mana da Várzea Grande, eu não sei se eu tenho essa, mas vou dar um jeito de providenciar, tá bom? Fala, Lourdes.
4: Boa tarde, Ritinha, tudo bem? Ofereço a próxima música para todos os ouvintes, vocês da rádio, para mim escutar. E um ótimo final de tarde com chuva para todos nós.
0: Então, tá bom. Beijo, minha linda. Obrigada pelo carinho, obrigada pela tua audiência. Tem mais gente participando aqui, meu Deus, não para. O Gelson, que ele me mandou aqui se eu queria tomar um chimarrão, né, com uma cuia de uns 3 metros, dentro que Igrejinha, Shopping Metro, lá na Expo Inter, chimarrão e metro. Meu Deus do céu. O Neri de Alvorada também tá lá, foi lá, né, ver... conversar com ele, estão lá, né? Ele e a esposa, que coisa legal. Ai, maravilha. Gente do céu, espera daqui a um pouquinho eu falo de todo mundo, tá? Porque agora eu tenho que ir para o nosso comercial.
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Vamos embora com o nosso Conexão, trazendo para você muita música, informação e diversão aqui pela Verdes Campos, que é a 97.9. 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Vamos lá, simbora com mais aqui na Verdinha, o som do Brilha Som, com Rainha Musical e o Travesseiro Encharcado.

Vai, boiadeiro! 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

0: você ouviu Leandro Leonardo, Temporal de Amor, aqui na programação da nossa Verdinha. Deixa eu ver quem é que mais tá por aqui. Se o meu mouse colaborar, que ele tá doidão hoje. Deixa eu ver aqui. O Joel Pinto. Oi, Joelzinho. Um abraço grande pra você, ele que tá no estacionamento, olhando a chuva. Mas olha só, tá chovendo, Joel. Que coisa séria. Lourdes, eu já botei a Lourdes no ar ou não?
1: Boa tarde, Ritinha, tudo bem? Ofereço a próxima música para todos os ouvintes, vocês da rádio, para mim escutar. E um ótimo final de tarde com chuva para todos nós.
0: Então, tá bom. Claro, Moraes.
2: Como é que tá? Tudo bem? É o Claro, do Recanto Quero em Parobé, mas eu tô no centro aqui, vim pegar um relógio que eu mandei arrumar. Aqui também tá chovendo. Chuva calma, tá chovendo. Abraço para ti, boa semana, e para todos os ouvintes que estão na escuta dessa melhor rádio da região.
0: Obrigada.
2: É nóis, tamo junto. Um abraço e um beijo no teu coração. Meu e da Lúcia Helena de Lemburgo de Moraes.
0: Valeu, obrigada, claro. Obrigado, Lúcia. Fala, Irani.
3: Oi, Ritinha, tudo bem contigo? Aqui tá chovendo bastante, friozinho. E manda para mim a música Voa, Voa, Aviãozinho. Eu ofereço para todos os ouvintes, para vocês aí da rádio. Um beijão, queridona. Uma ótima tarde.
0: Beijo, obrigada pelo carinho, Irani. E você que ainda não mandou seu alô, pode mandar e participar junto com a gente aqui da Verdes Campos. E tem notícia chegando, eu vou trazendo para você que tá aqui junto com a gente.
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0: E os dois primeiros, né, depois de um primeiro dia chuvoso que não intimidou mais de 80 mil pessoas que compareceram à abertura no domingo da 49ª Expo Inter, deu lugar a um céu parcialmente nublado que cedeu espaço para algumas tímidas aparições do sol, o que foi suficiente para contagiar os visitantes. O clima ameno atraiu desde cedo o público que ingressou no parque para prestigiar a diversidade e as atividades promovidas ao longo do dia, que englobou desde julgamentos morfológicos de cavalos crioulos até o peculiar jogo de arremesso de espigas de milho no balaio. Mas para além da pluralidade das atrações, há pessoas que vão até a feira por razões afetivas, né? Então, que coisa boa que você consegue ir, recordar, né, e ter essas lembranças afetivas. Então, vá visitar.

0: 4h44.
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0: Aí o sucesso dela, da Vicky Souza, Amor Eterno, aqui na nossa Verdes Campos. E você que ainda não mandou alô, pode mandar, faz que nem a galera que tá mandando aqui o seu alôzinho. Onde é que eu parei aqui? Deixa eu ver. Ah, Oséias, fala, Oséias.
1: Boa tarde, meu amor, como é que tá? Tudo bem?
0: Tudo.
1: Bah, fiquei triste agora, eu te peço pra te trocar as músicas, tu não toca, pros outros tu toca as músicas do Sidney Lima,
0: mas
1: né?
0: Era pra ti também.
1: Mas eu vou te desculpar, porque as outras duas anteriores aí do... Tu tocou do Léo Magalhães e a outra, que é do Ed Ciúdes, mas na banda aí, top.
0: Tá bom.
1: Um abração pro João Pinto, do estacionamento, se é que ele tá trabalhando hoje, né?
0: Claro que tá.
1: Um abraço pro pessoal da rádio aí. Beijo, meu amor. Minha
0: Valeu.
1: Vida, meu tesouro. Meu
0: abraço.
1: Tudo. Princesa.
0: Adamado Batista, princesa, tu quer? Amanhã eu toco. Henrique tá com a gente, boa tarde, Rita. Quero mandar um abraço pra Ateliê do Chavinho, pro João Patati, a Yasmin Patatá, a Fernanda, e para o Vinícius e para a Marisa, da Escola Anitta Garibaldi. Fala pro Vinícius e a Fernanda que os laços se cortaram. Meu Deus do céu. Quero pedir a música Corpo e Alma. Vou ver se eu consigo colocar ainda hoje, tá, Henrique? Abraço pra ti. Quem mais com a gente aqui? A Marisa. Boa tarde, Ritinho. Um abraço pra você e pras minhas maninhas, a Luana e a Elisa. Uma boa semana. E eu também tô na fila pra receber tua visita, tá mesmo? Meu Deus do céu, quanta gente eu tô devendo visita. Barbaridade! Oi, é a Maria Clara de São Francisco de Paula. Coloca uma música pra mim aí. Vai se enganando, vê se eu acho aqui, tá bom? Ritinha, aqui tá chovendo um pouco. Tá bom, minha linda? Obrigada pelo carinho. Deixa eu mandar um abraço grande aqui pro Jesus de Melo. Jesus de Melo que... acabou perdendo o pai dele ontem lá em Alegrete, né? Meus sentimentos, viu, Jesus? Que Deus possa confortar tanto a você quanto a sua família, né? E um abraço, né? Mesmo que de longe, um abraço pra ti aí. Meus sentimentos, tá, Jesus? Obrigada por estar aqui com a gente também, né? Divulgando também, né? Essa tua dor aí. Que Deus possa te confortar. Terezinha, fala, menina.
2: Boa tarde, Ritinha. Tá na hora do chimarrão, pipoquinho... Manda um abraço pra quem está nesse programa. Fui deitar, me ferrei no sono, levantei quase recém.
0: Meu Deus do céu, como assim, Terezinha? Abraço grande, menina. Obrigada aí pelo carinho. Vamos lá que ele tá pedindo passagem, Anderson Dilkin, com as notícias.
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4: Cerca de 5 mil pessoas participaram da 29ª Feira do Livro de Nova Petrópolis, encerrada ontem, depois de 5 dias de programação gratuita. O evento reuniu moradores, estudantes e visitantes com encontros com escritores, lançamentos de livros, oficinas, apresentações musicais e teatrais, contações de histórias e outras atividades culturais. A feira também valorizou autores e estudantes locais, além de oferecer atrações como RPG, realidade virtual e exposições literárias. 4 agroindústrias de Canela estão participando da 49ª Expo Inter, que começou no sábado e segue até 6 de setembro no Parque Assis Brasil em Esteio. Queijos, doce de leite, geleias, mel e outros produtos artesanais da agricultura familiar estão sendo comercializados durante a feira. A participação permite que os produtos coloniais produzidos em Canela ganhem visibilidade e cheguem a visitantes de várias regiões do estado. Saiba mais em radioverdescamposfm.com, da redação Anderson Dilkin.
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0: 5:04.
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0: todo mundo querendo saber o horóscopo, né? Mas eu não vou contar. Será, gente? Vou contar sim. Só um segundinho, porque olha, a minha cabeça hoje, ela tá bem doidona. Você sabe, né, que a gente tá tendo aí esse movimento agora da política, né? Então... A gente tá louca, é uma correria pra colocar os áudios no ar, pra vocês, pra gente não ficar sem colocar o que precisa colocar. E às vezes, gente, dá uma loucura aqui, que eu vou te dizer, é uma correria pra fazer. E vamos lá que eu vou contar. Então, se você é desse signo aqui, presta atenção, hein, sua terça-feira, dia 1º de setembro. Novos desafios despertam sua coragem e iniciativa. No amor, paixão e sinceridade fortalecem os sentimentos. No trabalho, atitude e liderança podem abrir novas oportunidades. Número da sorte é o 14. Um dia favorável para organizar planos e buscar estabilidade. No amor, carinho e companheirismo deixa a relação mais leve. No trabalho, concentração ajuda a transformar esforço em resultados. Número da sorte é o 6. Gêmeos. Ideias novas movimentam sua rotina e trazem inspiração. No amor, uma conversa especial pode aproximar ainda mais duas pessoas. No trabalho, criatividade será seu maior diferencial. Número da sorte, 21. Câncer. Intuição aguçada ajuda você a tomar decisões importantes. No amor, afeto e compreensão favorecem momentos de conexão. No trabalho, evite pressa e avance com planejamento. Número da sorte é o 11. Daqui a pouquinho tem mais.
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0: Você ouviu os atuais Gosto de Bombom, que foi pedido do Luciano Lechner, né? Da Nova Renânia, que tá curtindo a gente por aqui. Deixa eu pegar e mandar aqui, ó, colocar aqui no ar. Essa pessoa aqui, ó. Cadê você? Volta aqui, menina. Karma. Vamos lá de novo.
1: Oi, oi, oi. Aqui é a Carol, a Dinda do Davi. Hoje de tarde eu tive o prazer de conhecer a Gisele e o Jefferson. Lá na casa do Davi, ele tava de aniversário, eu levar o bolo pra ele. E quero dizer que já tô seguindo a rádio e que quero pedir uma música aí. Qual que é a música mesmo? Eu Te Seguro.
0: Pode deixar, Carol. Daqui a um pouquinho vai estar rodando para você ouvir. Ela que é Dinda do Davi e foi lá, né, junto fazer essa surpresa pro Davi. Quem mais tá com a gente aqui é o Davi, né? Fala, Davi.
2: Oi, Ritinha, tudo bem?
0: Tudo.
2: Tava tudo muito bom. A hora que vocês tiverem uma folga, um dia que der, eu vou convidar vocês para vir aqui em casa para comer um churrasco comigo.
0: Opa!
2: E eu quero que tu venha junto.
0: Vou sim, pode deixar, tá bom, meu querido? Um beijo grande para ti, para tua mãe, a Rose. E obrigada pelo carinho que você tem com a nossa Rádio Verdes Campos, tá bom, meu queridão? E, ó, futuramente quero te ver do meu lado aqui, hein? Quer dizer... Vai tomar meu lugar até tu virar, eu já vou estar aposentada, tu vai ficar aqui no meu lugar de locutor, o que que tu acha? Vem ficar no lugar da tia Ritinha. Ei, coisa boa! Quem mais? Já os colchões mandou aqui com o Gilberto Schenkel e a esposa, são clientes e ouvintes lá da Linha Nova, em Rolante, estão curtindo a Verdinha lá, né? Coisa boa! Ele mandou aqui a foto deles aqui. Que coisa boa. Um beijo grande para vocês e obrigada pelo carinho. Simbora, meu povo, que tem muito ainda por aí.
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1: Vamos lá com mais quatro signos, saber como fica a sua terça-feira, dia 1º de setembro. Já estamos no mês de setembro, gente, como passa, né? Vamos lá. Seu brilho pessoal estará em alta e chamará atenção, Leão. No amor, romance e entusiasmo podem surpreender positivamente. No trabalho, o reconhecimento chega para quando você mostra seu talento. O número é o da sorte é o 3. Virgem. Organização será a chave para colocar projetos em ordem. No amor, pequenos gestos demonstram sentimentos maiores. No trabalho, disciplina e dedicação favorecem conquistas. O número da sorte é o 17. Libra. Equilíbrio e diplomacia ajudam a resolver situações pendentes. No amor, harmonia e cumplicidade ganham espaço no relacionamento. No trabalho, parcerias podem trazer boas oportunidades. Número da sorte é o 9. Escorpião. Uma mudança de perspectiva pode revelar novas possibilidades. No amor, intensidade emocional aproxima quem realmente importa. E no trabalho, confie mais na sua capacidade de superar obstáculos. Número da sorte é o 22. Daqui a pouco tem Sagitário, Capricórnio, Aquário e Peixes.
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2: Assim, ó. E com o amor não se brinca.
3: Diz.
2: Agora é tarde pra ter recaídas.
3: Yeah.

0: aí você escutou o JJSV com amor, não se brinca, aqui na Verdes Campos, a rádio que eu sempre quis. Se você ainda não mandou seu alô, pode mandar, que eu tô esperando sua participação aqui na nossa Verdinha.
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0: Para quem tem o plano de saúde do IP Saúde, ele anunciou nesta terça-feira, anunciou para dia 1º, o início do reajuste dos honorários pagos aos médicos credenciados ao Instituto. Então, a partir de amanhã, eles vão ganhar um novo salário. Conforme anunciado no portal do Estado, rs.gov.br, a medida contempla consultas realizadas tanto para pessoas físicas quanto jurídicas. Na primeira modalidade, o valor sobe de R$ 74,40 para R$ 84,00, enquanto a segunda atualização é de R$ 108,00 para R$ 121,00. Então tá aí, né, gente? Tá aumentando o valor das consultas para que os médicos também recebam melhor. Também foram redefinidos os valores pagos por visitas e consultas mediante convênio, ambas passando de 42 a 60. Já na área de exames, 7 procedimentos de patologia tiveram aumento. A faixa antes situada entre 23 com 68 e 86 com 19, agora vai para 50 e 244. Outros 42 procedimentos são abrangidos pela atualização.

0: 5h41.
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0: Essa é a Verdes Campos, a rádio que eu sempre quis. Vem com a Verdinha, você também. Conexão comigo, Ritaline. Simbora, meu povo, que hoje é só segunda-feira e é o último dia de agosto.
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1: Vamos lá para os quatro últimos signos. Saber como é que fica sua terça-feira, dia 1 de setembro? Eu te conto. Sagitário. Energia renovada incentiva você a buscar novos caminhos. No amor, leveza e bom humor favorecem a vida a dois. No trabalho, uma iniciativa ousada pode render bons frutos. O número da sorte é o 5. Capricórnio. Foco e maturidade ajudam a avançar rumo aos seus objetivos. No amor, estabilidade e confiança fortalecem os laços. No trabalho, esforços anteriores começam a mostrar resultados. Número da sorte, 19. Aquário. Uma ideia diferente pode mudar positivamente sua rotina. No amor, surpresas agradáveis trazem mais emoção ao coração. E no trabalho, inovação será importante para se destacar. Número da sorte é o 12. Peixes. Sensibilidade e criatividade estarão especialmente fortes. No amor, um momento de carinho pode renovar a esperança no amor. No trabalho, confie na sua intuição, mas mantenha os pés no chão. Número da sorte é o 7. Amanhã os signos voltam por aqui. Agora tem Panda, eu te seguro.
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1: Sucesso dele, Panda, aqui na Verdinha, eu te seguro. Deixa eu mandar um alô especial aqui pra uma galerinha que tá me ouvindo.
2: Boa tarde, Ritinha.
1: Tarde.
2: Vou buscar a minha Isabela.
1: Ô. Oh.
2: Dia chuvoso hoje, hoje é escola. Ela quer te mandar um beijo.
3: Beijo.
1: Ai, que amor.
2: Manda um alô pra todos os ouvintes, tá? Abração
1: tá
2: e ótima semana, querida.
1: Beijo, Isabela, da Rita Aline pra você, meu amor. Obrigada pelo carinho. Obrigada, Linton, né, por trazer, né, essa, como é que eu vou dizer, alegria das crianças ouvindo a gente, né, ainda mais da Isabela. Beijo, Isabela. Uma ótima manhã, boa tarde de aula, de colégio pra ti, tá bom? E depois escutar Verdes Campos com o vovô, tá bom? Tchau, gente. Obrigada pelo carinho. Quem mais aqui é? Vinha!
4: Oi, Ritinha.
1: Oi.
4: Cheguei. Pede pro Joel Pinto como é que tá o Inter dele.
1: Pois é, né?
4: E dá alegria.
1: Vamos lá. Valeu, Eva. A Elisandra também tá com a gente. Fala, Elisandra.
5: Oi, Ritinha, tudo bem?
1: Tudo.
5: Manda um beijo pra nós aí, temos tomando chimarrão. E o Pequeninho e o Mimo estão fazendo arte.
1: Meu
5: como
1: pai
5: sempre,
1: do céu.
5: Né?
1: Queridos! Beijo, Elisandra, pra ti, pro teu esposo. Obrigada aí pelo carinho, obrigada pela audiência. Gente, correria, mas, né? Ai, chegou ao fim. Tenho que ir embora, tenho que ir pra casa, descansar. Pra amanhã eu tá aqui novamente junto com vocês no Conexão das 2 até às 6. Daqui a pouquinho começa o Boliche Verdes Campos com ele, Cícero Bala, até às 9. E à noite você já sabe que tem também, né, o Love Time com o Cid Silveira. E mais uma vez, lembrando, tá, gente? A gente, até pelo menos, né, final de setembro, a gente tem as propagandas políticas, né, que a gente tem que transmitir. Então a gente pede um pouquinho de paciência, se por acaso ficar uma música fora, alguma coisa assim, se não der tempo, porque a gente precisa, né, colocar no ar para vocês também conhecer os candidatos, né, saber em quem que você vai votar, tanto para deputado federal quanto para estadual, para governador, para senador. Então é bom saber. E o rádio é um caminho para você ouvir e saber quem é para quem você vai votar, tá bom? Vamos lá, que última eu deixo aqui, ó, para Iriverte e para o filho dela, que eu esqueci o nome agora. Mas ela pediu o Copo Furado do Céu e Cantos, está chegando para ti, tá bom, Iriverte? Um beijo grande para vocês.
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1: Gramado avançou no projeto de mobilidade aéreo avançada após receber estudos técnicos para uma futura concessão de serviços com drones e veículos elétricos de pouso e decolagem vertical. O levantamento vai ajudar na criação de regras para entregas por drones e transporte de passageiros. A prefeitura agora prepara um grupo de trabalho que deverá elaborar projetos de lei e decretos para regulamentar o setor no município. A Semana da Pátria 2026 começou nesta segunda-feira em Picada Café, com a primeira hora cívica realizada na Escola Amiguinho. Até sexta-feira, outras escolas receberão o fogo simbólico e promoverão atividades cívicas. O destaque será o desfile cívico deste sábado, dia 5, a partir das 9 horas, na Avenida Fredolino Ritter. Com o tema Cultura, Fé e Tradição, o legado de um povo centenário, o evento é aberto à comunidade. Saiba mais em radioverdescamposfm.com, da redação Anderson Dilkin.
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1: 18:03.
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1: 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Opa, alô você, muito boa noite, estou chegando a partir de agora começando mais um Bolicho Verdes Campos nessa super segunda-feira, 31 de agosto de 2026, último dia do mês, bora lá então, até às 21 horas, na comunicação desse amigo de você, Cícero Bala, desejando a todos uma semana abençoada. E aí, está em casa, no trabalho, está no trânsito, levando nós da carona, cuidado, vá devagar, tempo chuvoso, bora lá então, WhatsApp do sucesso para você participar, interagir, fazer a sua homenagem no 54999-270-0979. Onde tem um rádio ligado, não existe solidão. Quero você assim de alto astral e de bem com a vida. Isso mesmo, já vamos começando o programa de hoje, começando a semana, com um brinde pra você. É um belo brinde. E quem doou pra gente foi a dupla Marcos e Mariane. Então, basta só você mandar sua mensagem, seu áudio normal, e você estará concorrendo no final da programação de hoje. Estarei contemplando os ouvintes aqui com um lindo brinde da dupla Marcos e Mariane, tá certo? Então, 54999-270-979 é o WhatsApp do sucesso e dos brindes. Vamos trazer da primeira do bolicho com eles, Marcos e Mariane, segunda opção. E lembrando, você pode ganhar um belo brinde hoje à noite. Manda sua mensagem aí, desse jeito aqui, ó.

0: A balada, a madrugada gelada foram só as primeiras, só começando o Boliche Verdes Campos, com o brinde hoje da dupla Marcos e Mariane. As primeiras participações? Boa noite, Cícero Bala, sou a Fernanda de Esteio, quero muito participar da promoção da dupla, isso mesmo, da dupla, então, Marcos e Mariane, escolhe uma legal de banda, roda pra mim, pra minha mãe Elza, valeu, um beijo pra você também, Fernanda, na sequência tem banda legal pra vocês. Quem mais aqui, ó? Fala, viu, som de Três Coroas, solta o áudio do ouvinte.
1: Boliche Verdes Campos, Boliche de Três Coroas. Toca do sax, Companhia Manchester, musicado na Cindy Lumber. Ofereço para a esposa, para todos os ouvintes e para vocês. Forte abraço. E chuvinha batendo. Tchau.
0: Valeu, Wilson, para que bate água também na Serra Gaúcha. É, temperatura 13 graus com chuva. Bora lá, chegando os Monarcas.

0: Sax Companhia Manchester, você conferiu aqui no Boliche. Aí, como é que tá a sua noite? Preparou aquele chimarrão, aquele cafezão esperto, curtindo essa chuva legal? Pra você que está no centro do bairro, você lá no interior, os amigos do campo, simbora com participações? Vamos pra Bacupari, grande amiga, é? Celi Silveira, tava de aniversário ontem, Celi, ó, parabéns pra você, muita paz, saúde e sucesso, continua sendo essa pessoa legal que você aí, tá bom? Solta o áudio.
1: Cícero, tudo bem, meu amigo?
0: Tudo bem.
1: Cícero, ontem eu fiz aniversário, meu amigo. E aí vou te pedir a música com João Mineiro e Marciano, A Minha Serenata. Ofereço para ti, para tua família, para mim, para toda a minha família, todos os meus amigos queridos que vieram me dar um abraço. E todos, pessoal aí da rádio, todos radialistas, para todos que estão na escuta. Celi Silveira, Bacupari, meu abraço e o meu boa noite.
0: Valeu, Celi Silveira, um abraço, ótima noite pra você aí, hein? Mais uma vez, parabéns, tudo de bom. Chico Gessler, gravado por aqui também, valeu, Chico. Quem mais? Bruna Caxias do Sul, boa noite, Cícero Bala, roda uma legal pra nós aqui no bairro Cruzeiro. Quero participar dos brindes da dupla Marcos e Mariane. É, hoje tem um belo brinde pra você aí, hein? É só mandar mensagem ou áudio aí que já está participando. Eu volto já, mas antes tem informações chegando.
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0: A 25ª rodada do Campeonato Brasileiro começou no sábado com os seguintes jogos e resultados: Atlético Mineiro 2, Vitória 1, São Paulo 2, Bragantino 1, Vasco da Gama 3, Cruzeiro 1. Ontem, Atlético Paranaense 3, Fluminense 3, Flamengo 3, Botafogo 0, Corinthians 0, Santos 1, Mirassol 1, Palmeiras 1, Grêmio 3, Chapecoense 1, Bahia 3, Internacional 2 e a rodada se encerra hoje, daqui a pouco, às 20 horas, tem Remo e Coritiba.

0: 18:22.
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15: 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Boa pergunta, Fernando. Tem sim. Se houve subordinação, salário, horário e habitualidade, existe o vínculo empregatício. É possível buscar todos os seus direitos na Justiça do Trabalho. Eu sou o advogado Joel Reis. 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
2: 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Sim, bora lá, estamos de volta. 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Alô, Juari, manda para nós aí o do fim de semana, formações do 51997229276, Esquina do Lanche. Abraço para toda a gurizada lá da Esquina do Lanche, sempre com a gente, né? 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Simbora de música, atendendo a Celino Bacupari, ó, minha serenata.

0: Os Federais, nada mudou. Você conferiu aqui no Moriche Verdes Campos. Vamos juntos até as 21 horas com muita música boa pra você.
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0: Isso mesmo, a Verdes Campos sempre primeiros dos ouvintes. E hoje, começando bem a semana, tem um belo brinde, ó, vale a pena você conferir, especialmente então um brinde espetacular da dupla Marcos e Mariane, tá certo? Basta você mandar sua mensagem aqui, o seu áudio já está participando. Lembrando que a produção entra em contato com vocês aí para ver como faz a retirada do brinde, tá certo? É prêmio. Então, manda mensagem, manda áudio e já participa com a gente. Simbora lá atender participações para você que liga e se liga. Obrigado pelo carinho. Vamos para a Várzea Grande. Alô, Braulino, solta o áudio.
2: Boa noite, Cícero.
0: Boa noite.
2: Cícero, gostaria de oferecer o programa para os teus ouvintes, para estão na escuta aí, para o Luiz Pereira, aí do São Luís, o Jair Mazurana. E gostaria de ouvir, se fosse possível, Loira Casada. Se for atendido, muito obrigado.
0: Deixa para nós, Braulino, um abraço aos amigos da Várzea Grande, sempre aí nessa companhia. Quem mais por aqui? Solta o áudio do ouvinte.
3: Boa noite.
0: Boa noite.
3: Paulo, aqui é o Daniel da Várzea Grande, motorista de aplicativo. Tá com a música aí, pode ser Gritos de Liberdade aí do Grupo Rodeio, para todos os ouvintes e os motoristas de aplicativo. Um abraço.
0: Valeu, Daniel da Várzea Grande, motorista de aplicativo, taxista sempre com a gente. Quem mais por aqui?
4: Boa noite, Cícero Bala. Opa. Manda uma bem gaúcha aí pra nós, pra mim, pro Hélio, pro Braulino, pro Luiz Pereira, pra esposa do Braulino e pra Solange aí. Bota uma bem gaudéria pra nós aí. Um abraço.
0: Deixa pra nós um abraço, obrigado. É o Hélio, sempre em nossa companhia. Quem mais? Vamos pra Nova Hearts. Alô, Irani Bertotti com a gente.
5: Oi, boa noite, Cícero.
0: Boa noite.
5: Tudo bem? Eu também estava de aniversário, mas era sábado.
0: Opa.
5: Quase junto com a senhora lá de Bacupari. Ah, eu gostaria de pedir qualquer uma música aí com... Pode ser com Gildo de Freitas, se tu tiver. Se não, é o que tu colocar, tá bom. Vou oferecer para todos os ouvintes, para ti e para dona Celi, lá de Bacupari. Um abraço para ela também. Um feliz aniversário atrasado. Uma boa noite para todos nós. Muito obrigada pelo carinho, se for atendido.
0: Valeu, Irani Bertotti, Nova Rádio, aniversário sábado e a série ontem, aí que tal? Uma festa dupla, parabéns pra vocês duas aí, obrigado pelo carinho da audiência. Em Parobé, Clóvis Kirtz com a gente, boa noite, Cícero. Eu sou o Clóvis de Parobé, roda uma música de terceira dimensão, oferecendo aí pra nós aqui na rádio, para todos os ouvintes. Valeu, Clóvis, já tem terceira dimensão pra vocês. Vamos ver quem mais aqui, participação. Olá, eu sou a Elise de Parobé, toca pra nós uma música do musical RC. Já está participando da promoção aí da dupla, tá bom? Isso mesmo, da dupla Marcos e Mariane. Obrigado pela participação sempre. Vamos lá para Parobé. Grande Ciro, esteve de aniversário sábado. Infelizmente não deu para comparecer, né, Ciro? Devido a outros compromissos, mas a nossa colega Rita Lindo esteve aí representando. Ó, solta o áudio.
6: Boa noite, Ciro.
0: Opa.
6: É o Ciro em Parobé, do Boliche. Bota para nós uma vaneira aí para você. Escolhe para nós um bugio. Para todos os amigos e os amigos aí que te compareceram esse fim de semana aí. Foi muito boa a festa, graças a Deus. Agradecer a Deus sempre por mais um dia, né, que a gente consegue. E a parceria é de verdade. Só foi bastante gente. Todo mundo foi lugar, veio a gente aí, tá? A gente tinha um pouco também com nós aí, participou. Agradecer a presença dela e o pessoal da rádio aqui. Tu não pode vir, é outro dia, tem tempo.
0: Com certeza, outra oportunidade estaremos aí, meu amigo Ciro. Desde já, parabéns pra você também, que foi no sabadão. Muita paz, saúde e sucesso pra vocês aí. Simbora lá, então. Rápido intervalo, mas antes tem informações chegando.
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0: Diante da ocorrência de casos de sarampo em São Paulo e em vários estados do Brasil, ao longo dos últimos meses, o Ministério da Saúde reforçou o chamamento para que a população mantenha a caderneta de vacinação atualizada. A campanha nacional de multivacinação segue até a próxima terça-feira. Dia 1º até amanhã, portanto, e tem como objetivo verificar a situação vacinal de crianças e adolescentes menores de 15 anos e aplicar as doses necessárias.
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0: 18h40.
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5: 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Peça sua música, faça sua homenagem. Estaremos atendendo com muito carinho. Simbora, com muita música pra você que está aí tomando aquele chimarrão da noite, ou então que nem eu aqui no estúdio, ó, aquele cafezinho, ó, da hora, curtindo essa noite de chuva também, temperatura 13 graus, Serra Gaúcha. 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Um abraço, amigo Juari. Bora de música, chegando os Bertucci.

0: Os atuais você conferiu aqui a associação, para você que tá ligado aqui no Boricho Verdes Campos, Mississippi. Simbora lá atender mais participações, porque aqui a boa música não para. Vamos lá pra igrejinha, os amigos lá da Invernada. Alô, Paulinho, solta o áudio no Paulinho.
1: Ô, Cícero, parou o áudio aqui. Manda aqui pro Mosquito de Bombacha, pro André, pro Jair, pro Paulo Bichofe, aqui pro Bar do Paulinho, tá? Manda uma cadela baia pra nós aí. E o Mosquito de Bombacha tá com o cabelo cada vez mais bonito. Gasta tudo em creme o dinheiro dele.
0: Mas que tal, não duvido? O Mosquito de Bombacha, mais ou menos, o que ele tá pesando? Uns 37,5 kg com o cabelo. Valeu, valeu, Paulinho, valeu, gurizada. Quem mais por aqui?
2: Boa noite, seu Cícero.
0: Boa noite.
2: Tudo bem? Gostaria de participar do sorteio do brinde aí do Marcos e da Mariane, hein? Que estavam sexta-feira aí no programa do Vini da Balada. E gostaria de pedir uma música pra ti também. O Sonho de um Caminhoneiro, se tu tiver. É o João Padilho de Três Coroas, do bairro Sander. Oferecer pra todos os ouvintes da rádio aí. Pra ti aí, meu amigo. Vocês todos da rádio aí. Tenha uma noite abençoada aí. Valeu, Cícero. Um abração.
0: Valeu, valeu, um abraço, ótima noite. Algumas músicas um pouquinho atrasadas ainda, né? Falta Júlio de Freitas, tem mais algumas bandas. Aos pouquinhos a gente vai atendendo vocês. Karen Caxias do Sul, boa noite, Cícero Bala, sua Karen, quero participar dos brindes. Escolhe uma bem legal pra nós, deixa pra mim. Chegando terceira dimensão.

0: Grupo Rodeio Gritos de Liberdade, você conferiu aqui nessa noite legal de segunda-feira. Simbora lá, atender mais participações. Claro, aqui o pedido não para não. Vamos para a celulose. Fala, João.
1: Boa noite, Rádio Verdes Campo. Boa noite, Cícero. Gostaria de escutar a música Cavalo Tostado. Oferecer para minha esposa Marlene, para o Jefferson, sua família do Palace Hotel, para o Silvio, sua família do Bar Canelinha, para todos meus amigos e ouvintes dessa rádio maravilhosa, e para vocês aí da rádio. E minha esposa pediu tocar mais tarde uma do Amado Batista para ela. Um grande abraço, Cícero. É o João da Celulose Canela. Ah, e muito obrigado por eu ter sido contemplado do kit chimarrão. Um grande abraço aí. Tudo bom.
0: Valeu, valeu, João. Obrigado. Um abraço. Deixa eu ver quem mais participando. Aos poucos aqui a gente atende sempre. Vamos lá para Encruzilhada do Sul. Boa noite. Manda aqui o Canarinho Prisioneiro oferecendo lá pra Guega. Ela gosta bastante dessa música. Ô, meu primo Enio, a Primavera lá em Encruzilhada do Sul. Um abraço para vocês mandando então aí também para minha prima Guega ali no Quer Fazer em Novo Hamburgo. Aproveitando, mandando lá pro Jair, pro Chiquinho, toda a turma aí, né? Deixa para nós. Valeu, valeu, Enio. Valeu, Vera. Obrigado por vocês participarem com a gente aqui. Eu volto já, os melhores anunciantes estão aqui.
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0: 19:01.
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0: São Cícero, com muito prazer, comunicando com você até às 21 horas. Vamos junto no Bolicho Verdes Campos, 54 999 270 979. Peça a sua música.

Muito bem, estamos de volta a mais de 100 cidades no Rio Grande do Sul. E claro, você que está online em qualquer parte do Rio Grande, do Brasil e do mundo, ó, bem-vindos aqui. 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Vamos de música, para você que está ligado com a gente, ó, Chico Rei, Paraná.

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1: 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Musical RC, Raia Musical, meu bem, não me quero. Você conferiu aqui no Boricho, que não para não. Vamos lá, atendendo mais participações. Andréia Parobé, ligada com a gente. Boa noite, Cícero, estamos te ouvindo aqui no bairro Guarujá. Roda uma legal de banda pra nós, valeu, Andréia. Quero participar da promoção do brinde da dupla Marcos e Mariane. Tem um belo brinde no final do programa hoje, basta só mandar mensagem, o seu áudio pronto, já está participando. Vamos lá pra cidade de Taquara, lá no bairro Medianeira. Alô, Maninha, um abraço pra Maninha, pro Fred, o Rafael, e que tal? Estão lá no bairro Medianeira, ligados com a gente daqui a pouquinho. Quinta em Mississippi. Valeu, valeu, Maninha. Obrigado por participar com a gente. Uma ótima noite para você e para o Fred. E também lá para o Rafael, que tal? Ana Paula por aqui também, Caxias do Sul. Valeu, Ana Paula. Simbora de música, chegando Porca Véia.

0: Milionário José Rico e o sonho de caminhoneiro, você conferiu aqui no Morning Show.
1: É
0: isso mesmo, tem prêmio na Verdinha e hoje começando a semana já com brinde, né? Então, lembrando, eu estarei contemplando no final da programação de hoje um belo brinde, tá aqui na rádio, é a coisa mais linda, vale a pena. É no oferecimento da dupla Marcos e Mariane, que estiveram na última sexta-feira aqui no Boricho, juntamente com o Chiquinho e também com o Vini da Balada. Vale a pena, um lindo brinde pra você. Pode ser seu, basta só mandar mensagem aí, áudio, que você já está participando. Bora lá com participações pra você que liga e se liga com a gente e solta o áudio do ouvinte.
2: Boa noite, Verdes Campos. Aqui é Beto, do Beto Transportes. Mandar um abraço para quem está na escuta aí. Nós estamos se deslocando de Sapiranga para Três Coroas aí. Firme nas entregas. Boa noite.
0: Valeu, Beto. Mas que tal? Ótima noite. A Rose em São Francisco de Paula. Boa noite, Cícero Bala. Roda uma legal para nós aqui em São Chico. Estamos te ouvindo. Noeli Machado em Canela também. Alô, Noeli. Obrigado por participar com a gente. Quem mais por aqui? A Celi quer fazer um agradecimento, né, Celi?
3: Oi, Cícero. Eu quero mandar um abraço lá para essa amiga lá de Nova Rádio.
0: A Irani.
3: Querida, muito obrigado e felicidades também para ela pelo aniversário meio atrasadinho, mas ainda está na hora, né, Cícero? Um abração para ela. Fiquei muito feliz. Tudo de bom aí pra ela, tá bom, Cícero?
0: Valeu, Celi, tá ótimo. Vamos lá pra Caxias do Sul, um abraço lá pro Gerson, aí da Raica Moraes, a Ebel Teracosca, a Carla, só no chimarrão aí aqui, ó.
4: Oi, Cícero. Opa. Boa noite, segundou, né? Bora colocar uma música aí de banda aí, Camisa Manchada, banda São Francisco. Oh. E ofereço pra todos os ouvintes da rádio e pra minha amiga Carla, estamos aqui tomando chimarrãozinho.
0: Deixa pra nós, ótima noite pra vocês, bom chimarrão. Olha só quem está ligado com a gente. Alô, meu amigo Camono, Camono, eu gosto um fuxico também, né? Eles estão lá no Bar Lancheria do Claudião, antigo Bar do Afonso, nossos parceiros aqui da Verdes Campos. E eu e o meio metro, quer dizer, o Joãozinho tava lá tentando levantar o volume do rádio, só que ele não alcançava. E parece que pegou um cabo de vassoura lá. Ô, Camona. Valeu, gurizada, vamos trazer a música pra vocês daqui a pouquinho. Valeu, Camona, turma que tá lá no Bar Lancheria do Claudião, nossos parceiros sempre. Eu volto já. Mas antes tem informações chegando.
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0: A Corsan anunciou na manhã de hoje, segunda-feira, uma série de obras para diversas localidades de Gramado. Conforme a empresa, serão executados durante a semana redes e ramais de esgotamento sanitário, além de limpeza e repavimentação nas vias, com intervenções já concluídas. 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
0: Muito bem, estamos de volta. 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Vamos lá, atendendo mais participações para a gente tentar vencer e atender todos aqui, tá? Para vocês que estão ligados com a gente, temos muitos pedidos que não deu tempo. Vamos adiantar alguns. A Maria está por aqui. Boa noite, Cícero. Gostaria de ouvir a música Querência Amada, oferecendo para todos Cavalini, para Janete, para o Paulinho e para nós. Valeu, Maria. Caroline de Esteio, oferecendo para todos os familiares de Esteio, Caxias do Sul, Taquara, ouvinte para nós aqui da rádio, vai ouvir o seu Marino. Quem mais por aqui, ó? A Irani de Nova Rádio também participando do brinde, né, Irani? Deixa pra nós. Ela pede música, então, oferecendo pra todos os ouvintes. Quem mais aqui? A Jennifer de Igrejinha. Boa noite, Cícero Bala. Escolhe uma legal. Estamos te ouvindo. Aos poucos a gente atende vocês aí, né? Vamos de música. Musical Samarino.

0: Musical São Francisco, camisa manchada. Você conferiu aqui, ó. Que bom ter vocês com a gente. Até as 21 eu te faço companhia. E tem brindes, claro, um lindo brinde. Doado pela dupla Marcos e Mariane. Só mandar sua mensagem áudio, é claro que já está participando. Bora lá, atender participações. Alô, Elisandra Santa Maria do Herval.
1: Oi, Cícero, aqui é Elisandra Santa Maria do Herval. Eu quero participar das promoções e também gostaria de ouvir a música do Ana Castela, Todo Mundo Menos Eu. Só para nós curtir, tô fazendo uma jantinha aqui, vamos comer, vai descansar.
0: Que legal, boa janta para vocês, Elisandra. Quem mais por aqui? A Terezinha?
2: Boa noite.
0: Boa noite.
2: Cícero, como é que estão? Tudo bem, graças a Deus. Aqui é a Terezinha. Manda um abraço para quem está no escuto do programa, para você e da rádio. Sempre estou na escuta, tá? Fica com Deus, tenha uma ótima noite. Estou jantando agora, mais cedo. Aí, Cícero, não esquece de mim. Agora que eu escutei que vai concorrer brinde.
0: Valeu, Terezinha, já está participando dos brindes. Quem mais? O Denis por aqui também. Boa noite, manda uma música aí. O Garoto Show é o Denis de Araricá. Valeu, Denis. Aos poucos a gente a ter vocês. Eu volto já com muito mais. Não saia daí.
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0: 18h40.
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2: 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Estamos de volta para você, ligadinhas com a gente aí. Já está preparando aquela janta, aquele cafezão esperto, curtida em casa, no trabalho, onde você estiver. Uma ótima noite. 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Abraço pra gurizada que estão por lá, o Camona, o Joãozinho e toda aquela turma, o Claudião aí. 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Esquina do Lanche, nesse final de semana, agita. 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Simbora de música, Garoto Show.

Guilherme! O Guilherme Ana Castela, você conferiu aqui no Boniche Verdes Campos. Simbora, vamos lá, vamos em frente, atender mais participações e pedir do ouvinte. Ainda alguns pedidos atrasados. A Maria de Igrejinha vai ouvir já na sequência, Querência Amada. Vamos ali pro Piratini, gurizada, estão com a gente em frente ao mercado, nossa casa. Um abraço ali pro Veruca, é o Verucas Bar. Ainda o Flávio, o Proste, o jogador de bocha, ou o quê? Esse Proste eu vou ter que contar, né? E Araripe nunca mais será mesmo. Deixa eu ver quem mais por aqui. Stephanie, boa noite, Cícero. A Stephanie aqui de Esteio, roda uma música pra minha vizinha Elze, pra minha amiga Fernanda, estamos te ouvindo, escolhe uma legal de banda, valeu, beijo pra você também, quem mais? A Miriam em Novo Hamburgo, ligada com a gente, ela pede música com André Renner, alô Miriam, obrigadão pela participação sempre, obrigado pelo carinho, ainda tem a participação aqui, deixa eu ver quem mais, a Elci, boa noite, peço a música Mar Não É Crime, com Sidney Lima, oferecendo para o Jorge Caberlon, quem pede a Elci, deixa para nós daqui a pouco, Elci. Cassiano e William da Granja Vargas, ligado na Verdinha. Então, bora, é isso mesmo, indo embora da academia. Valeu, gurizada. A Neuza por aqui, a Neuza pede a música Outro Lado da Cidade. Daqui a pouquinho tem aí pra vocês, Neuza. Simbora de André Renner.

0: Oswaldir e Carlos Magrão, querência amada, você conferiu aqui no Boliche Verdes Campos. Que bom, que maravilha ter você em nossa companhia. Bora lá com participações? Oi, Cícero, boa noite, manda uma música aí pra todos meus amigos e ouvintes, a Marta Beatriz Bortolassi. Alô, Marta, um abraço pra você e pra todos seus amigos. Quem mais? A Ione, o Afonso de Pareci, na escuta, mas que tal? Então, boa noite, tá lá saboreando aquele chimarrão, né? Roda aí pra nós curtir Escravo do Amor com Rafael Rodrigo. Abraço pra Ione e ainda aí, e o Afonso de Pareci sempre com a gente. Quem mais? Está por aqui também o Daniel. Alô, Daniel de Lajadinho. E aí, Cícero Bala? Daniel, velho, roda uma música pra nós. Estamos aqui tomando aquele chimarrão da noite, curtindo uma chuvinha. Fala aí, Lajadinho. Vamos mandar aquele abraço lá pro garotinho, né? O Davi Schirgen, mais que tal, completando 10 anos hoje. E, claro, a promoção do bolo, isso mesmo. E a Gisele, o Jefferson Câmara estiveram lá hoje à tarde entregando pra ele aí, né? Alô, Davi, um abraço pra você e pra toda a família. Amigos também, a longa data em Lajadinho. Que tal? O Davi, 10 anos hoje, recebeu o bolo. Isso, tortas, bolos, doces e salgados lá da Eliane Tortas. Mas que tal?
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0: Com certeza é prêmio na verdinha. Daqui a pouco, no final da programação, estarei contemplando os ouvintes com um lindo brinde que já está aqui na rádio, né? Doado, então, pela dupla Marcos e Mariane. Estiveram aqui na última sexta-feira no Boliche Verdes Campos. Então, só mandar sua mensagem, seu áudio, ó, já está participando do belo brinde. Eu volto já, os melhores anunciantes estão aqui.
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0: Pontualmente 8 horas.
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0: 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Muito bem, já estamos de volta na última hora do Boliche, no oferecimento de Artepinho Materiais de Construção. 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Bora lá, vamos em frente, olha só, Fritz House Restaurante, deliciosas comidas típicas alemãs, sopas, joelho de porco, salsicha bock, torresmo e rolo, mais de 180 rótulos de cerveja artesanais, 4 qualidades de chope, atendendo das 11 às 23 horas no Centro Comercial Largo da Borges, no Centrão de Gramado. 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Vamos de música, Lanha Ladim, e do outro lado da cidade...

Simão! Salve pra todos os loucos apaixonados que estão aí com a gente. Aquele cara.

0: contato com vocês aí para fazer a retirada do brinde, tá bom? E mais, por aqui a Karen, Caxias do Sul. E aí, Cícero Bala, estamos te ouvindo, preparando uma janta, quero participar do brinde também, deixa pra nós. Quero mandar aquele abraço ao meu amigo Luiz, grande Luiz, né? É o Luiz da Lavagem Rota Azul, ali na rua Tocantins, número 15, no bairro Dutra, 549-9966-4438. Ô, Luiz, velho, um abraço, Luiz. É os compadres, ele e o Rodrigo. Meu amigo Rodrigo, né? Está comunicando que ele está à procura aí de um sítio. Se alguém tiver um sítio pra alugar, ele quer alugar um sítio. Então... Ele que é laçador, o filho dele também laça e ele quer ter um cavalo lá para o filho laçar então, né? Pode ser um sítio pequeno, quanto menor, melhor. Informações com o Rodrigo no 549-9732-0068. A gurizada lá de Série Nova, mas se acampando aqui pro gramado. Valeu, gurizada! Vamos na música, grupo Fogo de Chão.
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0: Banda Estação 13 é paixão e nada mais. Você conferiu aqui no Boliche Verdes Campos. Música bonita demais. Bora lá até as 21. Eu te faço companhia atendendo participações e pedido do ouvinte. Lembrando, tem brinde, um belo brinde da dupla Marques e Mariane pra você que tá participando. Boa noite, Cícero. É o Evaldo de Igrejinha. Quero participar dos brindes. Já está participando, Evaldo. Quem mais por aqui? A Tânia ligada com a gente. Alô, Tânia, rodamos agora há pouco aqui com Fogo de Chão, o Tropeiro Velho, tá bom? Um abraço, obrigado sempre pelo carinho. Ainda quem mais por aqui, ó? Jennifer de Igrejinha, boa noite, Cícero, roda uma legal pra nós daqui a pouquinho. Também quero participar, já está participando. Eu volto já, mas antes tem informações chegando.
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0: Um avião com 151 passageiros saiu da pista durante o pouso no aeroporto regional de Cascavel, no oeste do Paraná. Na manhã de hoje, ninguém ficou ferido. Por conta do acidente, a aeronave atolou na lama. De acordo com a Latam, a companhia precisou cancelar o voo Cascavel a Guarulhos. Oito e vinte.
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0: Sou Cícero, com muito prazer, comunicando com você. Esse é o Boliche Verdes Campos e vamos juntos até as 21 horas, trazendo muita música e participações do ouvinte. Bora lá de volta aqui no Boliche Verdes Campos, já na última hora. 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Vai, que tal? 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Vamos de música, Rafael Rodrigo chegando por aqui.

0: Edna e Lima, você conferiu aqui no Bolicho Verdes Campos, amar não é crime. Bora lá, atendendo aqui mais participações no próximo bloco, vamos contemplar os ouvintes, quem vai levar o brinde. Isso mesmo, um lindo brinde então para você que está participando, para você que está em casa, no trabalho, onde você estiver, uma ótima noite. Obrigado pelo carinho da sua audiência. Para você que está no litoral norte, região metropolitana, Grande Porto Alegre, Vale do Paraíba, Vale do Sino, Serra Gaúcha. E online, claro, falar em online, ó, já tem o belo brinde da dupla Marcos e Mariane. Quem está ouvindo o Bolicho lá em São Bento do Sul, Santa Catarina, alô, gente boa de São Bento do Sul, meu primo Ari, é, e a gurizada estão da escuta lá, né, em São Bento do Sul, no Rancho do Tchê, isso mesmo, o gurizada no Rancho do Tchê, baita, está lá um baita músico, grandes sucessos, mandando um abração pra toda a galera que se reúne toda segunda-feira lá no Rancho do Tchê. Então, já tem uma bengaldéria pra vocês aí. A gurizada estão lá, com o melhor da música ao vivo, tomando aquele gole, saboreando aquela carne, mas que tal? É o Amigos do Tchê. Ah, é, então tá certo. Um abraço, meu primo Ari e todos vocês aí, uma ótima noite, obrigado pelo carinho. Em breve estamos indo fazer uma visita lá pra vocês aí também, São Bento do Sul, Joinville, rever os parentes e amigos. Grande Ari, valeu, gurizada. Rancho do Tchê, mas que tal? Vamos ver quem mais, Luiz Carlos Ribeiro, de Gramado, ligado com a gente. Valeu, Luiz Carlos, uma ótima noite. Ione Afonso, de Pareci, muito obrigado. Então tá certo, daqui a pouquinho a gente roda mais pra vocês. Eu volto já, na sequência tem o último bloco.
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0: 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Simbora lá então no Bolicho Verdes Campos. É, vamos fazer o seguinte, a gente agradece a todos que participaram e foram bastante as participações, né? Vamos ver quem vai levar o brinde de hoje. É um belo brinde doado pela dupla Marcos e Mariane. Lembrando, amanhã a produção entra em contato com vocês aí para formalizar a retirada do brinde aqui nos estúdios da Verdes Campos. Bora lá então, vamos ver quem vai levar o brinde hoje. Opa, saiu aqui, ó, foi a Elis de Parobé. A Elis de Parobé, ela que pediu música no final. 10:35, alô Elis de Parobé, parabéns então, você foi a ganhadora do brinde de hoje. Aos que não ganharam hoje, vai ter mais brinde durante a semana e a Verdes Campos está sempre presenteando os ouvintes aí, tá bom? Repetindo, a Elis de Parobé, no final 10:35 foi a ganhadora de hoje. Amanhã a produção entra em contato com vocês aí, tá bom, Elis? Sendo assim, fiquem com Deus que eu vou com ele, me queiram bem, não custa nada, uma ótima noite de segunda-feira. Vem na sequência das 10 à meia-noite, Cid Silveira e o Love Time. Eu volto amanhã das 18 às 21. Até lá, tchau, tchau.

0: está no ar a Voz do Brasil. As notícias do governo federal que movimentaram o país no dia de hoje.
1: Olá, boa noite.
2: Boa noite para você que nos acompanha em todo o país.
1: Segunda-feira, 31 de agosto de 2026.
2: Vamos aos destaques do dia.
1: Salário mínimo de R$ 1.741 para 2027.
2: Crescimento acima da inflação.
1: É o que propõe o projeto de lei orçamentária que será encaminhado ao Congresso Nacional. Graziele Bezerra.
3: A proposta prevê um superávit de 18 bilhões e 600 milhões de reais.
2: Nova regra de comercialização de ingressos para eventos quer evitar compra massiva por meios automatizados.
1: E eventos com mais de 1.000 pessoas devem distribuir água gratuita ou oferecer bebedouros. Ana Gabriela Salles.
4: Eventos com mais de 1.000 pessoas em locais abertos ou fechados devem permitir a entrada de garrafas de água próprias dos participantes ou oferecer água de fácil acesso.
2: Política Nacional de Biometria para aeroportos, portos e hidrovias.
1: Medida padroniza procedimentos para aumentar segurança e agilizar embarques. Gabriela Noronha.
5: A proposta prevê a ampliação do fluxo digital de identificação de passageiros em aeroportos, portos, instalações portuárias e hidrovias.
1: E hoje, na apresentação da Voz do Brasil, Luciana Vasconcelos e Luciano Seixas.
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1: O governo federal apresentou hoje ao Congresso a proposta de orçamento para 2027.
2: A previsão para 2027 é de saldo positivo de mais de 18 bilhões de reais nas contas públicas.
1: A proposta também estima o salário mínimo em R$ 1.741 no ano que vem.
2: Quem acompanhou e está ao vivo conosco é a repórter Graziele Bezerra. Olá, Graziele, boa noite.
3: Oi, Luciano. Boa noite para você, boa noite para a Luciana e para o ouvinte da Voz do Brasil. Pois é, o projeto de lei orçamentária, PILOA, que prevê aí as receitas e fixa também as despesas do governo para o ano seguinte, foi enviado hoje ao Congresso Nacional. É ele que detalha onde e também quanto, né, o governo vai poder gastar os recursos públicos. O documento aponta que